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0: Daniel, hoje eu sei, com a participação especial no DBD 40 anos, hein? Ataíde Alexandre participando aí dos cadernos do Emir, 21 com 8 agora.
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0: 21 com 10. Voltando! Voltando com os modão sertanejo da Blau, hein? Vamos até às 22 fazendo companhia pra você, hein? O melhor da música sertaneja, hein? Só as credenciadas nos cadernos, né? Senão não passa, tem que estar credenciada, a gente tem que primar pela qualidade aqui. Então é só aqueles modão, né? Como diria meu amigo Esculacho, de espatifar coração, né, Che? E agora, alô, Passo Fundo, alguém na escuta, câmbio, olha só, meu amigo alemão, lindo, Marorbach, boa noite, alemão.
1: Boa noite, Santa Bárbara do Sul, boa noite, meu grande amigo Jorge Costa. Tem alguém na escuta aí? Câmbio, grande amigo Jorge, como é que estamos? Estamos aí passando para a Mercado e Presença. Desde já quero deixar um grande abraço para você, para toda a tua audiência, toda a equipe da Rádio Nunes, todos os meus amigos do coração, em especial lá para o Passo Fundo, minha esposa Sandra, filha Mário, minha filha Ana Carolina. Jorge, nós estamos por aqui, na rodoviária de Santa Bárbara do Sul, aí, destino a Santo Ângelo. Jorge, se você me permite ali, Cristi Ralf, 10 minutos, que tenhamos todos um excelente final de semana e fiquem todos com Deus. Positivo?
0: Positivo, que legal, hein? Na rodoviária de Sabaçuma, que maravilha, hein, alemão? Show de bola, ele mandou até a foto aqui. Mandou a foto do ônibus estacionado, né, Che? E agora eu lembrei, vou rodar uma música pro Elemento também, alemão, já contei pra você aqui, né? Esses dias o Elemento chegou pra mim e disse, Jorge, mas que neto, sabe o que que aconteceu? Eu tô passando perto da rodoviária ali e um motorista de ônibus, né, botou meio corpo pra fora e gritou, e aí, Elemento? E aí, Elemento? Mas o Elemento levou um susto, já pensou? O motorista de ônibus gritou pra ele, mas quem será, né? Olha aí, ó. Tô conhecido pelo mundo afora, né? Até os motoristas de ônibus mexendo com o Elemento, né? Aí descobrimos que foi o alemão, né? O alemão que é motorista, né? Vai tá motorista aí, o alemão, né, tá sempre no trecho aí, sempre levando o som da Blau na carona, né, então, mas o susto que tu deu, né, ele ficou, mas quem é o motorista que tá mexendo comigo aí? Daí, Elemento! Mas, falar nisso, vamos rodar uma pra ele então, o alemão também, né, nosso grande amigo Tifo aí nas ondas do rádio, eu vou rodar pra ele aqui uma moda que essa aqui me transporta lá pra 1900 e alguma coisa, hein? 1900 e tantos amigos que vem a lembrança aí com um modão desse, né? Porque nós tínhamos um toca-disco, né? E aí as modas que rodava era mais ou menos desse jeito aqui, né? Vou rodar Caçula e Marinheiro, Cantinho do Céu. E aí a gurizada enlouquecia, né? Quando rodava essas modas aí, sai da frente, né? Barbaridade. O pessoal ficava nervoso, né? E aí vem a lembrança aí, né? O Magalhães de Deus, o Finado Fio, o Boizinho, Vaquinha, o Abílio, o Teco, o grande amigo Teco, hein? O Jova, o Magnata, quem não lembra, né, do Magnata, o famoso Magnata, barbaridade, o Zélio, toda essa gurizada aí, né, que marcaram época aí, fizeram história, né, Che? E esses modão aqui era o que tocava, né? Que na época era toca-disco, né? Então era de furar disco. Essa moda aqui, principalmente, né? Caçula e Marinheiro, Cantinho do Céu. Vamos lá!

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0: Cristian e Ralf, 10 minutos aqui na Rádio 10, né? 97.9 FM, Rádio Blau Nunes de Santa Bárbara do Sul, Rio Grande do Sul, tchê.
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0: E seguimos com os modão sertanejo nesta sexta-feira, hein? 29 de maio. 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Vamos em frente aqui, a minha amiga Lia Mara, minha amiga Lia está participando com a gente aqui, ela é esposa do Rosalvo Matuto. E aí, ela mandou uma mensagem para nós aqui, ó, boa noite, eu gostaria de escutar uma música do Rosalvo Matuto, né? Uma música do esposo aí, o Rosalvo. Então, tá no ponto aqui, a gente vai que vai. Valeu, Lia. Uma boa noite aí, bom final de semana. Chegando Rosalvo Matuto, Voltar no Tempo.

0: Aguenta, aguenta coração, hein? Voltar no tempo. Canção aí do Rosalvo Matuto, 21:28 agora.
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0: Vamos nessa, 21 com 29, hein? 21 com 29, o Matuto também tá com a gente aqui, ó. Obrigado, meu amigo, pelo carinho aí. Deus abençoe sempre a sua vida. Estamos na escuta aí do programa. Um grande abraço. Que legal, né? O Matuto é um valoroso representante aí da classe caminhoneira, né? E sempre representando, né? E grande talento, né? E melhor ainda, né? Por onde vai, leva o som da Blau na carona. Então, muito obrigado a você também, meu amigo Matuto. Obrigado. Nós é que agradecemos o amigo aí pelo carinho, pelo apoio de sempre. E vamos que vamos em frente aqui com os modão sertanejo da Blau. 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

0: Muito bem, e agora é o seguinte, né? Agora um time para informação para você que tá ligado. Vamos lá então, Anvisa autoriza retomada das atividades na fábrica da IP em Amparo. A agência havia informado mais cedo que autorizou venda e uso de produtos que estavam suspensos, mas corrigiu informação. PCC e CV entram em lista do governo dos Estados Unidos como organizações terroristas. A inclusão no rol de sancionados se deu um dia depois de Washington anunciar a classificação das facções brasileiras.
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0: Monetário Financeiro, Flor do Rio Grande, barbaridade, show de bola, hein? Ah, olha só, pessoal, um giro aí nas cidades aí do nosso querido Rio Grande, que maravilha, bela música aí, a Flor do Rio Grande do Monetário Financeiro, 21:38.
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0: De volta falando diretamente aqui dos nossos estúdios na Coronel Vitor do Marcel, 17:56. Uma boa noite aí pra você que tá ligado. E vamos que vamos, hein? Vamos que vamos, a noite tá esperta, né? Tá convidativa, que maravilha. Também sextou, né, gente? Sextou, o que que vão fazer, né? Quem é que segura essa moçada aí? Olha aqui, o Matuto, falei pra vocês que tá ligado, né? E aí ele ouviu aí nas notícias, né, a gente comentando aqui sobre a IP, né, e aí ele colocou aqui pra nós, ó: eu carreguei essa semana em amparo na IP, tava parado mesmo, meu amigo, que bom que voltou ao normal. Então, quando ele, e foi essa semana, inclusive ele participou, né, e comentou: olha, Jorge, tô ouvindo o programa aqui em São Paulo, tô aqui na IP, né, tô aqui na IP, aqui na fábrica da IP. E olha só, ele não estava sabendo ainda, né? Mas voltou, então, voltou ao normal, né? Como a gente relatou aqui através da notícia, né? Show de bola. Tá aí o comentário do meu amigo Matuto. Realmente, essa semana ele estava lá por amparo, né, Che? Tava lá na IP, ele comentou com nós aí durante o programa aí, o sertanejão da Blau. Matuto, um abraço aí mais uma vez, meu amigo. Um bom final de semana para você. É nóis na fita, tamo junto sempre. E eu tô recebendo uma mensagem aqui do meu amigo o Pica. Mas não é o Paulo Sérgio Gonçalves, né? Esse é o meu amigo Erli. Meu amigo Erli, o Pica. Irmão do meu grande amigo João Pucci. Um baita abraço aí pro João Pucci também. Fala, meu amigo Pica, satisfação. Mandou um áudio pra nós aqui, hein? Boa noite, Pica.
6: Boa noite, meu amigo Jorge Costa. Roda pra nós, Amor de Primavera, de Paulo Paulino, né? Bom fim de semana.
0: Maravilha, que legal. Tem caderno, né? Esse conhece o Pica.

Fica, tem caderno também, né? Um abraço aí, meu amigo. Já vamos sapecar aí de vereda, tá bom? Baita abraço aí. 21:42, hein? E eu também já vou... Também tenho que rodar uma moda aqui, porque já tá me cobrando aqui, né? Já tá me cobrando aqui, o Bandeirinha deixou uma anotada aqui, né? Ó, e aquela que eu pedi pra tu marcar aí, roda, né? Não me lembro, alguém pediu essa música essa semana e ele ligou imediatamente, ó. A saudade aperta, quando a saudade aperta é pra quinta e a outra tu anota pra sexta-feira. E essa que ele pediu pra anotar é do Zezé de Camargo Luciano, Sem Medo de Ser Feliz. Se não me engano, foi o Emir que pediu essa música aí. Mas vamos rodar então. Tá bom, Bandeirinha? Forte abraço aí, é pra ele e pra Liane, essa música. E depois, na sequência, também tem Brilha Som, A Dor da Paixão. Essa aí vai pro Leandro, né? Os irmãos Bandeira, mateando e curtindo os modão sertanejo da Blau. Segura que eu quero ver.

0: Deu a dor da paixão, brilha som, 21:55, é os modão sertanejo da Blau.
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0: Vamos lá, que tá bom demais, hein? E quase que eu ia esquecendo aqui, não posso esquecer, né? Um abração aí pro Diego, que ligou pra nós aqui no 1435, na audiência, na sintonia, volume 12, né, Diegão? Deixando música aí pro seu pai Mauro e também pro Pablo e pra Stephanie, né? O irmão Pablo e a cunhada Stephanie. Então, valeu, Diegão, tamo junto. Marília Mendonça chegando! Música.

Entendeu, fechando aí, né? A nossa saideira de hoje, Marília Mendonça Leão. É, meus amigos, e chegamos ao final, né? Chegamos ao final de mais um Sertanejão da Blau aqui pela Rádio Blau Nunes 97.9 FM. Muito obrigado pela companhia, muito obrigado pela audiência, pelo carinho de sempre, tá bom? E nos encontramos novamente aí no domingão, né? Isso aí. Queremos desejar aí, sextou, né, gente? Então, desejar um bom descanso e um bom final de semana, né? Lembrando que nos encontramos aí no domingo, 1 da tarde, repito, domingo, 1 da tarde, tem Sertanejão da Blau aqui, só as melhores, só as credenciadas nos cadernos para tarde de domingo ficar 10 e ficar legal, tá bom? Show de bola. Fica bem, fica na paz, fica na bênção de Deus. Um abraço carinhoso e até domingo, 1 da tarde, hein? Valeu!

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Meus amigos, se nesse momento algum de vocês me perguntasse onde estão os meus passos, eu não saberia dizer. 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

Essa música, ela é um pedido de casamento. 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
1: Segura, coração apaixonado. Um abraço.

0: abençoe, meninos de Goiás.
1: Obrigado, Guilherme Santiago. Deus abençoe dois goianos do Perrajá.
2: E com certeza, pra nós é um prazer imenso contar a história junto com vocês aqui, viu? Desses meninos que são um sucesso. Obrigado, meninos. Sucesso pra vocês.
1: Valeu, Mamara!
3: Cadê os aplausos?
2: Obrigado!
1: Vamos cantar mais uma? Todo mundo junto?

0: Essa próxima canção a gente queria oferecer a todos os universitários que estiverem presentes aqui hoje. Essa é pra vocês!
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A próxima música que a gente vai fazer pra vocês agora é a música assim que mexe muito com o coração da gente, né? Quando você tá descornado, tomemos um gole de ceva, né? Que fica tudo certo. E o nome dela, ela é inédita da banda Cidade Canção, é Saideira. Então vem tomar Saideira junto com a banda Cidade Canção.

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2: 6:03.
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Sou um vasto chão vermelho na costa do grande rio. Sou porteira que se abriu quando o Uruguai dera aval. Eu sou a seiva do mate do nativo legendário que hospedou o missionário no velho São Nicolau. Eu sou o peão vaqueano que abriu as primeiras trilhas para repontar tropilhas que povoaram este chão. Sou a flor roxa do ipê que anuncia o fim do inverno. Sou esteios de puro cerno sustentando a tradição. Sou o índio e o imigrante fundidos na mesma raça, chamuscada de fumaça forjada sobre o braseiro. Sou velho arado de bois demarcando território. Eu sou o laboratório do produtor brasileiro. Eu sou a água da sanga chiando numa chaleira. Sou a cuia galponeira que passa de mão em mão. Sou o abraço fraterno retemperando a amizade. Eu sou a hospitalidade da roda de chimarrão. Sou o grito do sapucai numa bailanta costeira. Sou o embalo da vaneira num fandango do interior. Sou toras de guajuvira, sou palanque, sou dormento. Sou peixe, sou alimento na mesa do pescador. 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Sou os rios, sou as cascatas brotando dos mananciais. Sou berço da produção que cada dia se expande. Sou celeiro do Rio Grande. Sou as missões coloniais.

Então, buenas amigos e amigas de tantas querências, de tantos rincões. Buenas, buenas. Cá estamos de novo, boleando a perna, dando de casa, puxando um cepo, cevando um mate e lhes convidando para empreendermos outra vez esta jornada pelos caminhos da cultura gaúcha, nossa música, nossa poesia, nossos causos e lendas, nossas trovas gauchescas. Campo afora. 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Abrimos o programa folheando o novo livro que recém nos chega, direto de Santo Cristo, Missões Guaranis 400 anos, do Dr. Emílio de Souza. Foi ele que escreveu este verso de abertura, Missões Coloniais. Depois a gente teve o Rodrigo Silva e o grupo Alapuxa me comparando ao Rio Grande, e o Magno Charrua que cantou Sina Andarenga. Com isso completamos já o primeiro espaço do programa. Fazemos agora um breve intervalo para as mensagens valorizadas da parceria aqui da casa. E eu volto num instante para te anunciar todas as atrações do programa de hoje. Me espera aqui, tchê.

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2: 6:17.
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6: Bueno, tá na hora da gente saber do roteiro do programa Campo Afora de hoje. O que traremos, o que trazemos para te oferecer ao longo do programa? Começando pelo costado instrumental. Hoje é nosso convidado para os fundos musicais das prosas do Campo Afora, Ayrton Peixoto. Este gaiteiro que parece que tem 10 dedos em cada mão. Daqui a pouco, já no próximo bloco, estaremos com a prosa de amigos, atendendo os pedidos, as sugestões, os recados, os chasques que nos chegam pelo e-mail campoafora@gmail.com. Já quase em desuso, pelo WhatsApp 51999-335-456, atualmente o mais usado, e ainda a página no Facebook Odilon Ramos Campo Afora. No jeito gaúcho de falar, a palavra de hoje é puchero. Tu sabes o que é puchero? Na invernada da poesia, um trabalho que eu vim conhecer na última viagem até as Missões, na companhia do Magno Charrua. Invernada da Poesia, de autoria do Magno. Na medicina caseira, a irmã Maria Zata nos dá receitas para angina do peito, dores no coração. Nos retalhos de história, recebi o novo livro do Dr. Emílio de Souza de Santo Cristo, que muito gentilmente me encaminhou via correio. Missões Guaranis, 400 anos, Fragmentos Históricos e Coletânea de Poesias do Regionalismo Missioneiro. Lindo trabalho do Dr. Emílio sobre os 400 anos dos Sete Povos das Missões. Nas Cantigas dos Velhos Tempos, Senair Maicá e Armando Maicá. As mulheres cantoras convidadas hoje, Anaí Guedes e Maria Luísa Benites. Por fim, a Invernada dos Trovadores. Hoje, João Freitas e Volney Correia nos trazem uma bela trova no final do programa, falando de borracheira, borracho. Dito isto, já posso anunciar a minha participação musical. E eu quero cantar para homenagear aos nossos pequenos agricultores, aos homens da roça, das mãos calejadas. Canto do Pequeno Agricultor, com a participação comigo do Trio de Ouro. Depois, Gaúcho Cambará e um trabalho novo que me mandou esta semana também.

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Este é o gaúcho Cambará, um gaúcho que anda extraviado aí pelo Nordeste brasileiro, sempre cultuando a nossa boa música, sempre compondo e gravando coisas nossas. Me mandou esta semana este Um Pouquinho de Mim. Antes dele, cantamos nós, com a parceria dos guris do Trio de Ouro, Canto do Pequeno Agricultor. E ao som da gaita do Ayrton Peixoto, o Campo Afora faz mais um pequeno intervalo e retorna em seguidita. Não me saia daqui, tchê.

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3: 6:31.
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5: Não posso deixar de lembrar, agradecer e cumprimentar algumas pessoas com quem tive o privilégio de conviver na última semana em São Miguel das Missões. Aquela realização da Estância da Poesia Crioula, sob o comando do Cândido Brasil e com a coordenação local lá do delegado da Estância, grande poeta Dirceu José Dutra, foi realmente memorável no interior da Catedral. Das ruínas da Catedral de São Miguel, realizamos um espetáculo fantástico com vários declamadores, vários poetas recitando versos de Jaime Caetano Brown. Tudo isso em comemoração aos 400 anos das missões jesuíticas do Rio Grande do Sul. Um cumprimento especial ao Carlos Alberto Pipi, diretor-presidente do Tenondé Parque Hotel, que gentilmente veio prosear conosco, veio tirar fotografia conosco, além de ter nos propiciado a hospedagem naquele fantástico Tenondé Parque Hotel. Tão lotado estava que, segundo o diretor, nem para ele sobrou lugar. Um grande abraço ao Carlos Alberto Pipi, sua esposa, e um abraço também ao Cláudio Reinke. Cláudio Reinke, um guia de turismo que nos mostrou de forma virtual a história das missões numa viagem no tempo com óculos de realidade virtual. Nos colocou dentro da história das missões. Fantástico trabalho do Cláudio Reinke.
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5: Nestes últimos dias, nessa última semana, interagiram conosco, através do WhatsApp, o Jovial Garcia Salvo, sempre presente, direto de Bagé, na escuta, como sempre, em São Luís Gonzaga, comemorando aniversário no dia 3 de junho, o Henrique Feron. Grande abraço à família Feron. Feliz aniversário ao Henrique Feron. Saúde, paz, amor no coração e uns pila na guaiaca, que sempre é bom. Feliz aniversário. O Valdo, cantor de Bagé, também interagiu conosco uma vez mais. Um grande abraço ao Valdo. O gaúcho Cambará, que já mencionei, nos mandou músicas de lá. O Magno Charrua, da Estância da Poesia Crioula, que junto com a esposa Raquel nos conduziram até o grande evento em São Miguel. A Eva Ayazi, de Santana do Livramento, ouvindo pela querência e dizendo que gostou da poesia, contando a história de Sepé, um idealista que nos deixou seu legado. Obrigado, Tiaraju. Mateando com Sepé, 400 anos, cita a Eva Ayazi. O professor Ricardo Colgo. A comparação é um espelho distorcido. Ela foca no palco do outro e ignora as feridas que ele teve que curar para chegar até ali. Honre o seu próprio histórico e sua própria trajetória. A reflexão desta semana do Ricardo Colgo, o filósofo de Bagé. Lindo poema do Sepete Araju, comenta Alice Alves, de Dom Pedrito. Obrigado, Alice, um abraço com os dois braços. O Milton Berving, pai da declamadora Helena, linda prendinha, que recitou na tertúlia a poesia Mateando com o Sepé. O Milton e a família também vieram à nossa direção. Tiramos fotografias, autografamos um quadro da declamadora Helena e fico no aguardo daquela gravação prometida. Estamos na escuta no Canto do Galo Velho Faceiro, baita abraço com os dois braços, só coisa boa. Quem escreve é o Tchê Salgado, Balneário Camboriú. Faça sol ou faça chuva, sempre estamos aqui em vossa companhia, com muito orgulho. Rogério, de Itajaí, Santa Catarina. Graças, Rogério, só coisa boa. A Mãe Terra é nossa casa, nossa escola e nosso local de trabalho. Aqui estamos estudando e trabalhando para progredir e evoluir. Valdecir Cristiane é quem nos manda este pensamento. A Maria Luísa, de Itajaí. O Baltazar Vargas, de Santiago. A família Perufo. Os pais do Neyton, grande declamador Neyton Perufo, que também encontramos em São Miguel. Do Facebook, Adaelze Bispo, em Caxias do Sul, mas natural de Camboriú. Perdoa se erro na pronúncia. Adaelze ou Adaelzi, em Caxias do Sul, mas natural de Camboriú. Tem um primo gaiteiro, Alberi Bispo, dizendo que tem saudades, Adaelze. Um abraço então ao gaiteiro Alberi Bispo. Valdomiro Ramos Vidart, o cantor de Bagé. Peço desculpas, não entendi a mensagem do Valdomiro Vidart. Um abraço a todos, continuem participando e vamos à música do Campo Afora.

Muito pouca gente até hoje gravou composições minhas. Mas esta Gotinha de Orvalho que nós ouvimos primeiro com o som campeiro tem letra minha e melodia do Beto Caetano. Depois, Os Teatinos. Creio que já não está mais em atividade este grupo, sediado em Cachoeirinha, que gravou De Longe, uma letra minha também, musicada por um dos integrantes do grupo. Com isso, fazemos mais um intervalo e já voltamos.

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0: E agora, tchê? Nos meios mais gauchescos, é claro que todo mundo sabe o que é puteiro. Mas esta juventude talvez ainda não saiba.
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0: E é claro que vamos buscar conhecimento onde ele já está fixado, registrado. Jaime Caetano Brown, no seu vocabulário pampiano, assim descreve o puteiro. Puteiro, prato especial da cozinha campesina, termo da região platina, mas de todos conhecido, preferido e difundido, parte dos nossos costumes, carne com osso, legumes, puteiro é o mesmo fervido.

0: Já a descrição do Dicionário de Regionalismos de Zeno e Rui Cardoso Nunes é um pouco mais puteiro, fervido, fervido de carne, verduras, batatas e outros ingredientes. Esta queria um par de botas, aquele um poncho, um outro dinheiro, e todos tinham à custa de chefes dos partidos o churrasco ou o puteiro. Claro que aqui está falando daqueles encontros políticos antigos, não? Os espanhóis, dentre outros pratos, deixaram sólido em quase toda a grande pampa o puteiro, que de origem madrilenha vicejou na nossa terra gaúcha e em toda a América Latina, principalmente a espanhola, escreveu Ana Lúcia Bonilha em Folclore Alimentar do Rio Grande do Sul.
1: Que tal um puteiro?

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1: No campo afora, nós escutamos o Doné Teixeira, Quando Fico de Caseiro. O Jairo Lopes abriu o bloco cantando Boia de Sustância. 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E não é demais que a gente registre a nominata das emissoras que transmitem esse programa: Rádio Aliança de Porto Alegre, Rádio Campo Afora, Blau Nunes de Santa Bárbara, Comunidade de Viadutos, Ideal de Formigueiro, Itapuã de Viamão, São Luís de São Luís Gonzaga, Pátria Gaúcha de Pelotas, Nevasca de São Joaquim, Upacaraí de Dom Pedrito, Líder de São Borja, Terra Gaúcha de Santa Cruz, Camperiada do Sul de Rodeio Bonito, Capital de Luiz Eduardo Magalhães, Bahia, Difusora de Bagé, Delta de Bagé, Embalo Jovem de Goioxim, Simpatia de Chapada, Pampiana de Chapecó, Fronteira Missões de Santo Antônio das Missões, Agaçu de Erval, Nativa Santa Maria, Nativa Zona Sul, Rio Grande, Terra Livre, Hulha Negra, Difusora de Arroio Grande, Tropeiros de Curitibanos, Jaguarão de Jaguarão, Aragana de Porto Alegre, Metrópole, Gravataí, São José de São José, Santa Catarina, Mirante de Roque Gonzales, Pejuçara de Pejuçara, MTGPC.net Brasília, Nação Missioneira Santo Ângelo, Santana de Santana da Boa Vista, Santa Isabel de Viamão, Chimarrão de Caxias do Sul, Pampa Nativo de São Miguel e agora Montenegro de Montenegro. Se a tua emissora ainda não transmite o Campo Afora, entra em contato, tchê. Mais um intervalo e já voltamos.

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1: Olá, bom dia. No ar o programa Atualidades Cotripal deste sábado, 30 de maio de 2026. Tudo bem? Esperamos que sim, que esteja tudo certo por aí. Hoje é o último dia da 22ª semana, nós estamos também em lua crescente ainda hoje, amanhã tem transição para cheia. E no programa a gente recebe Jefferson Dias de Almeida, que nos atualiza com relação ao mercado agrícola, traz as informações para a gente aqui na programação. Também tem os demais avisos importantes, informações aniversariantes deste fim de semana e fechamos com uma mensagem de reflexão. Nós já voltamos, eu sou a jornalista Michele Nogueira, na sequência a gente retorna já com um comentário do Jefferson aqui do Comercial de Grãos.
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1: Programa Atualidades Cotripal, então, e nós estamos recebendo neste sábado Jefferson Dias de Almeida, nosso gerente do comercial de grãos aqui da Cotripal. Todas as semanas ele está conosco para atualizar os nossos associados, os nossos ouvintes, com relação à semana e o mercado agrícola, né? Algumas notícias que acabaram impactando no mercado relacionado à soja, milho, trigo e também o dólar. Bom dia, Jefferson, bem-vindo ao nosso programa. Como foi essa semana? Conta pra gente.
2: Oi, Michele, bom dia a todos, bom dia aos produtores. Olha, Michele, essa semana foi um pouquinho melhor. Nós tivemos aí uma surpresa positiva nos três produtos. A soja, ela iniciou a 113 e fechou a 115, um ganho de R$ 2,00. E esse 115 já fazia um bom tempo que a gente não via ele. O milho, que estava 57, ganhou R$ 1,00, foi para 58, que fazia também muito tempo que não subia. E o trigo subiu mais R$ 1,00, que vem praticamente toda semana subindo R$ 1,00. E essa semana saiu, então, de 65 veio para 66. Então, os três produtos tiveram uma subida de preço. Bom, né? É o que a gente gosta de ver aqui, né? E se for analisar, falando de mercado, o dólar permaneceu a semana toda aí oscilando acima dos R$ 5,00 e não passou dos 5,05. Até na quinta, né, chegou a bater 5,06, mas depois caiu forte para 5,03. Então, tivemos fechamento 5,02, 5,04. Ah, desculpa, até na quarta-feira acabou fechando a 5,06, sim. Mas, enfim, ficou nesse patamar. E segunda-feira foi feriado americano, tivemos o Bush, Memorial Day, né, o feriado. E tivemos o Bush na terça a 11,66 e na sexta fechou a 11,66. Mas chegou a flutuar, sim, chegou a bater $12 o Bush, deu uma pegada. Mas quais os fundamentos da semana? Bom, o clima americano fluindo muito bem, os Estados Unidos segue para próxima semana, os próximos 10 dias deve estar finalizando o plantio deles. Foi tudo muito adequado, tiveram um pequeno percalço no meio do caminho aí da questão de umidade, né, que atrapalhou, mas já recuperaram, os excessos de chuva já normalizou e ele segue com 6, 7 pontos acima da média do plantio adiantado, né? Então, considerando aí tudo ok para eles. Mas de fato o que a gente viu é que se intensificou o cerne da semana, se intensificou as reuniões entre China, entre o Irã e Estados Unidos. O que a gente olha nos bastidores, conversando com as trades, que estaria cada vez mais próximo, sim, de um acordo, né? E isso tem trazido algum otimismo para o mercado. E com isso a China andou comprando um pouco mais, comprou um pouco mais do Brasil, acabou sustentando os prêmios. Eu posso dizer que a semana ela foi mais otimista para o mercado. As pessoas se protegeram menos e foram mais a mercado. E o mercado está mais otimista, mais animado com essa possível acerto entre Irã e Estados Unidos. Inclusive o petróleo trabalha na casa dos 90, né? Então abaixo dos 100, ainda é alto, mais longe daqueles 110. Então o mercado está mais pró-mercado, a China comprou um pouco mais, subiu um pouco os prêmios no Brasil, que se a gente for falar de dólar, o dólar está aí, não explodiu, não foi a 5,10, está aí abaixo de 5,5, o Bushel o mesmo que iniciou a semana, mas subimos R$ 2,00 o preço. O que, que foi isso? Prêmio, a entrada da China comprando mais soja, então isso que acabou ajudando nós. E no caso do milho, a gente notou uma certa demanda, um pouco mais forte, conseguimos fazer uma negociação um pouco melhor e saiu tão esperado R$ 1,00 a mais. Ainda é pouco, tá difícil a gente conseguir brigar no mercado do milho, o dólar baixo é o que tem atrapalhado muito, mas até que enfim conseguimos ser R$1 e o trigo, seguimos nas expectativas, continuamos seguindo a expectativa de ver mais alguma melhora no preço, em virtude da safra do trigo, tá longe, tá lá em outubro, né? Diferente do milho, que agora já mês que vem já entra milho aí no país, e uma boa parte do milho do Centro-Oeste vem aqui para a região sul para abastecer as grandes empresas, então já terá essa demanda, digamos, atrapalhando aqui uma formação de preço do milho aí para frente. E o trigo não, né? Trigo a gente só vai ver aí mais para frente, então temos um bom espaço aí para seguir trabalhando e tentando buscar uma remuneração melhor aí no trigo. Mas é isso, a semana assim sem grandes notícias, dá para se dizer uma semana mais calma, mais neutra, mas de qualquer forma positiva para os nossos preços, e vão ficar na expectativa aí da próxima semana se conseguimos conquistar preços melhores aí nos três produtos. Mas é isso, Michele. Eu vou agradecendo a todos aqui pelo espaço, desejo a todos um bom final de semana e um bom descanso.
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1: Hoje nós estamos recebendo aqui no programa Atualidades Cotripal, Daniel Ehrlich, gerente do DETEC, Departamento Técnico Agronômico aqui da Cotripal. E hoje a gente vai falar sobre o mês de maio, que está sendo encerrado agora nesta semana, né? E sempre a gente traz então esse panorama, né? O que o produtor realizou nas suas lavouras, o que o

0: departamento técnico também trabalhou nesse sentido. Bom dia, Dênio, bem-vindo à nossa programação. Então, mês de maio, o que a gente pode trazer para o nosso ouvinte?
1: Bom dia, Michele. Bom dia aos ouvintes, em especial aos nossos associados, né? Bom, Michele, em relação ao mês de maio, é um mês assim que nós pós-colheita de soja, vamos falar um pouquinho disso também, né? E assim, atividades dos produtores aí, muitos, né, fazendo os seus ajustes, seus acertos, né, financeiros aí da safra, né? Foi uma safra, dá para se dizer até que assim, que ela, em relação ao que a expectativa que tinha, né, devido à seca, foi uma safra até um pouquinho melhor do que a expectativa, né? Não foi uma safra boa, porque nós tivemos muitos produtores que colheram mal, né? E teve produtores que colheram muito bem, então muito muito manchada, muito desuniforme dentro da nossa área de ação, né? Então foi uma safra bem bem desuniforme, com produtores colhendo, alguns produtores colhendo bem, né? E alguns produtores com a média mais baixa do que poderiam, e alguns produtores também com médias bem abaixo do que era, poderiam ter colhido, né? Mas aí então muito assim os técnicos atuando aí junto com o produtor, né, também fazendo assim planejamentos, né, do que fazer no inverno e de como já também conduzir a safra que vem, né? Muita preocupação dos produtores, né, em fazer aí alguns ajustes, né? E é importante isso para você investir realmente aonde vai ter retorno, né? Então isso é bem importante, a atuação dos técnicos aí auxiliando o produtor nessa tomada de decisão, né? Porque não é simplesmente assim, às vezes, né? Não, vamos reduzir custo, vamos cortar custo, vamos tirar aqui, tirar isso, tirar isso. E às vezes você tem coisas que você vai tirar e vai reduzir lá o teu resultado depois lá no final, né? Então tem que ser de maneira muito consciente isso e bem planejada, né? Para nós ter conseguir, na verdade, aí para o próximo ano resultados para nós melhorar essa questão do produtor, né? Mas assim, em relação ao mês de maio, atividades, né, nas lavouras, aí nós tivemos o plantio da canola, né, que praticamente no início de maio aí se encerrou, né, o plantio. No final de maio aí já os produtores, muitos produtores fazendo a aplicação de nitrogênio na canola, né, que é importante para um bom potencial da cultura, isso que os produtores fizeram. E também começando o controle de invasoras, né, o azevém é a principal invasora na canola que nós temos, e é uma oportunidade às vezes até de você usar alguns produtos que não poderia usar por cima do trigo, né, você pode usar na canola. E aí você tem um bom controle do azevém. Só que tem que cuidar muito do estágio, né? Controle de planta daninha é muito importante. Na pós-emergência é muito importante a questão do estágio, né? Se nós tivermos plantas grandes, elas são muito mais difíceis de controlar, ou às vezes você nem vai conseguir controlar 100% das plantas. Então, o estágio é importante, não deixar passar a planta desenvolver muito, a planta daninha desenvolver muito, né? Temos também assim ainda em relação à canola a preocupação, né, todos os anos aí tem ocorrido a lagarta, né, que chama a traça, né, uma lagartinha muito pequena, mas ela ocorre em alta população, né, e aí o produtor tem que fazer o controle para não deixar ela prejudicar a área foliar da canola, né. Talvez a principal praga, tem outras, mas a principal praga que tem ocorrido aí é essa traça e da traça das crucíferas, né? Que ela dá no repolho, dá na couve e também dá na canola, né? E assim, para falar um pouco também do trigo, né? Se iniciou aí os preparativos aí com as dessecações, né, no mês de maio, pensando muito no manejo também das invasoras ali, no manejo do azevém, né, para fazer um plantio do trigo. E a gente sempre fala, né, nós temos que plantar no limpo, manter no limpo e colher no limpo, né? Então o manejo de plantas daninhas, ele está se tornando uma atividade muito assim, que o produtor tem que ter muito mais cuidado, né, na cultura da soja, tá assim, na cultura do milho e na cultura do trigo também, né? Nós tivemos um período aí que o glifosato todos os problemas aí na cultura da soja, né, e também nas dessecações aí para milho, trigo, pré-trigo, pré-milho, também funcionava muito bem, né? Porém, essa molécula teve uma exposição muito grande e hoje tem várias, ainda tem um uso muito importante do glifosato, né, mas tem várias plantas daninhas que ele não controla mais, né? Então esse manejo aí acabou que o produtor tem que fazer a aplicação de glifosato com produtos em mistura e mais uma sequencial para conseguir isso que eu falei antes, que é plantar no limpo, né, ter o desenvolvimento da cultura no limpo e colher no limpo. Nós, infelizmente, é um custo que nós vamos ter, né, maior do que tivemos nos outros anos aí, em relação ao controle de plantas daninhas. No passado, era o principal custo de defensivos, era manejo de plantas daninhas, né? Depois reduziu bastante com a soja RR, porém agora vem retornando aí porque os problemas têm aumentado, né? Então é basicamente isso, né, que o pessoal se preparou aí e deve concentrar muito o plantio do trigo agora na primeira quinzena de junho, né? Com certeza aí os produtores tendo uma janela aí de condições adequadas, né? O ideal é não plantar no solo úmido, né, muito úmido, porque aí o trigo já às vezes enfrenta problemas de emergência, problemas de uma doença, que é o mosaico, né, que ocorre muito no trigo quando você planta no barro, que a gente diz assim, né? Então o produtor aí nessa janela aí da primeira quinzena de junho procurar aproveitar um momento ideal que nós temos aí de umidade no solo, né, para fazer um bom plantio.
0: Muito bem, Daniel Ehrlich, gerente do DETEC, engenheiro agrônomo, trazendo as informações com relação ao mês de maio também, já os próximos passos, né, agora para a primeira quinzena de junho. A gente agradece, então, a participação no programa conosco hoje.
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0: Eu trago agora os avisos e também informações da Cotripal. Tem retirada de resíduos em Big Bag terça e quarta, dias 2 e 3 de junho, na unidade Condor, senhas de 3.051 até 3.100. Unidade Condor, senhas de 3.051 a 3.100. E unidade Arco-Íris, senhas de 401 a 600. Unidade Arco-Íris, senhas de 401 a 600. E lembramos aos associados a importância de trazer o bag vazio na hora da retirada dos resíduos, para que não seja cobrado o valor da embalagem. Não esqueça do horário de funcionamento do posto de recebimento de embalagens vazias de defensivos agrícolas na unidade Cotripal Condor, é das 7h40 às 11 da manhã e das 13h30 às 17 horas. Lembramos que quem possui grandes volumes para entrega e tem veículo de grande porte, precisa agendar previamente pelo telefone 2141-5452. Cotripal sempre conta com diversas promoções e campanhas e para garantir que você aproveite todas elas com rapidez e conveniência, mantenha o seu cadastro sempre atualizado. Evite contratempos e realize a sua atualização cadastral de forma simples via telefone ou WhatsApp 3375-9037. Convites e festas. A Associação de Cantores Sempre Alegre da Linha Maranei convida para a festa neste domingo, dia 31, início às 10 horas com apresentações de corais, meio-dia, almoço, será servido buffet de carnes e saladas e à tarde tem reunião dançante. Favor trazer prato e talheres e as reservas antecipadas com a diretoria ou pelo telefone 99722-2025 até este sábado. A Associação Ociaru convida todos os seus sócios para o tradicional almoço do sócio. Será neste domingo, dia 31, no cardápio churrasco, levar prato e talheres e também saladas. Os casais de Ociaru convidam para baile somente para casais na sexta-feira, dia 5 de junho, com início às 20 horas, na Associação Cultural de Ociaru, com animação de ótimo conjunto musical. A Associação Cultural e Recreativa de Rincão Frente convida seus sócios e demais para baile da integração com jantar. Será no sábado, dia 6 de junho, e animação de ótimo conjunto musical. Reserva de cartões para o jantar com o Econômo e também com a diretoria.
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0: Parabéns aos aniversariantes de hoje, dia 30 de maio, associados da Cotripal: Adalto Bertolo, Antônio Valdir de Godoy, Arneldo Kaufmann, Carlos Ediolar Carvalho, Hélio Schmidt, Emanuele Dalabrida Mori, Guilherme Rafael Korb Steinhaus, Joelson dos Santos Xavier, Jones Vengra, José Luiz Copete, José Luiz Cavalheiro, Klaus Gunner Schinemann, Luiz Antônio Valandro, Márcio Pautz, Paulo Roberto Botton, Remy Mobs, Rubem Rafael Tomás, Rubenson Antônio Assink, Thiago Ferraza, Valdenor Joaquim Boligon e Valmir Luiz Sartori. Cônjuges dos associados: Anadir Tamizo, Andréia Seifert Scarton, Carla Horst Degen, Edelgard Dreves, Márcia Lúcia da Silva Dil, Paulo Roberto Botton, Robson Severo de Oliveira, Celi Rosane Schmidt e Tatiane Vieira Bernardi. Associados que aniversariam no domingo, dia 31: Bruno Henrique Marcon, Carmen Schwinhel, Cleide Schneider, Elmo Hortz, Euclides Jorge Bordignon, Everton Kuzowski, Felipe Friedrich Glitzinger, Ivair Lin, João Vitor Fred, Lauro Ketterman, Leandro Coradini Bronzato, Manuela Vanas Knorr, Márcia Schaefer Eppel, Marcos Costa Weber, Marcos Luiz Weber, Maria Prates, Marlete Dreyer Miller, Nicolas Trentin Batistella, Renildo José Adorian, Silvio de Souza, Valmor José Dalla Corte. Cônjuges dos associados: Adriano Lorenzoni, Alessandra Soares Wagner, Andressa Girardi, Deise Franciele Jandrei Roth, Líria Leonice Leonardo Adorian, Lucide Fátima Lorenzon e Márcia Denise Greff. Parabéns a todos, muitos anos de vida, muita paz, alegrias e saúde.

E a gente agradece a sua companhia, a sua amizade. Muito obrigada por estar conosco, né? A gente volta na segunda-feira, então, e te espera aqui. Sabe que às vezes a gente acha que precisa ter todas as respostas para seguir em frente, que precisa entender o motivo das perdas, das decepções, dos caminhos que não deram certo. Mas a vida raramente explica tudo na hora que queremos. Existem capítulos que só fazem sentido depois que passam. E talvez essa seja uma das maiores dificuldades do ser humano: aprender a confiar, mesmo sem entender. Tem coisas que doem porque realmente importavam. Sonhos que acabaram, pessoas que mudaram, planos que ficaram pelo caminho. Mas a vida nunca fecha uma porta sem ensinar alguma coisa antes, porque até os dias que não são bons deixam lições que nós carregamos para sempre. Continue acreditando. O que é verdadeiro encontra um jeito de permanecer, e o que for para ser seu no tempo certo chegará até você. Um abraço, bom fim de semana, até segunda-feira.

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4: 7:21.
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9: Versos de Magno Charrua. Melodia perdida. Ela partiu. Deixou-me o silêncio. Distanciou-se dançando sem volver-se para trás. Agora adentra a alma dos campos, o eco dos matos, os ventos, os ares, em outros cantares de quem quer voltar. Quando ela partiu, deixando meus dedos, levou mil segredos a quem nem sei mais. Quedou-se a guitarra no mudo da casa, e ouvi em suas asas o tempo voar. Voando foi, tão sonora magia, buscando harmonia, visitando emoções. Arranca suspiros de gente e de bicho. Espalhou-se no mundo num milagre do pão que alimenta saudades. Sem saber paradeiro, sua graça e seu riso por vezes me vinham num fio de assovio. Outras vezes, mateando, acariciando a guitarra, floreava a memória e avistava seu vulto a correr entre os trastes, a brincar com as cordas. Ah, que ânsia! Procurar o invisível é pior que a espera de alguém que não vem. Certo dia, um amigo me deu um aviso. Num radinho de pilha, num bolicho de estrada, ouviram seus prantos, aqui perto da aldeia. Diz que ela vagueia no claro e no escuro, preenche o vazio dos salões em sua dança, enamora o futuro em paixões do presente e enfeita o passado em valseadas lembranças. Quantas luas e sóis a vagar por aí. Hoje o dia acordou com acordes nas mãos. Lhe dei meu bom dia, sabendo que tinha um sentido no ar. Ao pegar a guitarra com gana e saudade, vi entrar na janela, entre luzes, colores, suas notas sonoras, sussurrando para mim. Mansa, girando no ar. Fechou suas asas, plainando suave, e entre som e silêncio aninhou-se em meus dedos. Agitou minha alma. Compassei a guitarra e repeti seus acordes até a memória lhe abraçar por completa. Já não há mais segredos. Ela se foi a vagar pelos campos, ecoando nos matos, nos ventos, nos ares, em outros cantares ela segue a voar. No entanto, agora, quando a chamo, ela vem. Vem correr entre os trastes, vem brincar com as cordas, porque hoje, hoje mora em mim a melodia que um dia, tempos atrás, ao vento se foi.

Família Cirne, última lembrança e nossa história, do Menezes. Luiz Carlos Borges cantou Noites, Penas e Guitarras. E a poesia foi do Magno Charrua, Melodia Perdida. Mais um intervalo e o Campo Afora volta em seguida.

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2: 7:36.
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7: A cordiona do Rio Grande esconde muitos segredos. Muitas vezes o gaiteiro quer desvendar com os dedos. Não importa o sentido, se for destro ou canhoto. Por isso abre essa gaita, meu pai Ayrton Pe-

Para hoje, vamos tratar de angina do peito, dores no coração, angústia. É do livro A Farmácia da Natureza, da irmã Maria Zata, que estamos destacando. Para angina do peito, dores do coração e angústia. Salsa, vinho e mel. Como preparar? Ferver durante 10 minutos 8 folhas grandes de salsa em 1 litro de vinho. Depois, juntar mais uma xícara de mel e ferver mais 4 minutos. Repetindo, ferver durante 10 minutos 8 folhas grandes de salsa em 1 litro de vinho. Depois juntar mais uma xícara de mel e ferver por mais 4 minutos. Colocar ainda quente no litro e tomar uma colher 3 vezes ao dia. Receita caseira para angina do peito e o que se diz dores no coração, coisa que segundo a medicina não existe. Dizem que o coração não dói, pois sim, eles não conhecem a saudade. Vamos às mulheres cantoras no programa de hoje. Anaí Guedes e Maria Luísa Benites.

Duas gerações de grandes cantoras. Começamos com Anahí Guedes, Guainita, Missioneira. E a Maria Luísa Benítez cantou Renascimento, sempre dentro deste clima ainda das comemorações dos 400 anos das missões jesuíticas do Rio Grande. E por falar em missões, no instante em que estou produzindo o programa, recebo ainda da amiga Maria Jussara Ferreira, a nossa kit missioneira, uma nova gravação do seu cantor preferido, Walter Moraes. Não será possível aproveitá-la no programa de hoje, mas certamente já nos próximos programas, trabalho novo do Walter Moraes vai figurar por aqui também. O missioneiro de Palmeira das Missões. O campo afora faz mais uma breve pausa, vamos dar água para os cavalos e já montamos de novo. Espera aqui, tio.

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2: Para participar do nosso programa, os amigos podem acessar o nosso e-mail campoafora@gmail.com, que, repito, a gente sente que a cada dia vai caindo de uso, não é? Vai caindo em desuso o tal do e-mail. Mas temos também o WhatsApp, este sim, o mais acessado. Código de área 51-999-335-456. E ainda a página do Facebook, esta também, de vez em quando visitada, página Odilon Ramos Campo Afora.
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2: Meu amigo Dr. Emílio de Souza, de Santo Cristo, um dos fundadores da ALMA, Associação Literária Mário Quintana, de Santo Cristo, acaba de lançar um lindo livro intitulado Missões Guaranis, 400 anos, fragmentos históricos e coletânea de poesias do regionalismo missioneiro, Dr. Emílio de Souza. E deste livro, então, que ele gentilmente me remeteu, eu quero falar sobre as primeiras reduções. Foi no dia 3 de maio de 1626 que aquele sonho de mês guardado no coração, penetrando com emoção pelo rio Piratini, celebrou fundando aqui a primeira redução. E ele segue então citando Sérgio Venturini, que na obra Primeiras Reduções descreve: no dia 3 de maio de 1626, o padre Roque Gonzales e seus companheiros atravessaram o rio Uruguai no Passo do Padre, na localidade de Santo Isidro, atual distrito de São Nicolau. E aqui abro um parêntese para dizer que já tive o privilégio de estar neste lugar. E penetraram cerca de 3 léguas navegando pelas águas do rio Piratini, fundando ali na margem direita do rio a missão de São Nicolau, que mais tarde, na segunda entrada dos jesuítas no Rio Grande do Sul, constituiu-se num dos 7 povos das missões orientais do Uruguai. Não se deve confundir São Nicolau, primeira querência do Rio Grande, com São Borja, primeiro dos sete povos das missões orientais, fundada em 1682, na segunda fase dos jesuítas. No dia da fundação de São Nicolau, até o dia 15 de novembro de 1628, quando foi assassinado em Caaró, o padre Roque Gonzales criou quatro reduções. São Nicolau do Piratini, em 3 de maio de 1626. Candelária do Caçapamini, 2 de fevereiro de 1627. Assunção do Ijuí, 15 de agosto de 1628, e Caró de Todos os Santos, 1º de novembro de 1628. Gratidão ao Dr. Emílio de Souza por este presente que entrega à cultura do Rio Grande, e cumprimentos efusivos num abraço com os dois braços ao povo de São Nicolau, que tão bem me recebeu quando visitei este lugar, hospedado aí pelo grande poeta Lori Schiavo e Dona Heloísa, sua esposa. Gratidão, um abraço com os dois braços e só coisa boa.

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Senair Maiká, um dos troncos missioneiros. Lembrando, Balaio lança Itaquara. Antes, Ademar da Rosa e a parceria do Mazarope nos trouxeram o Café de Cambona de São Nicolau. E ao som da gaita do Ayrton Peixoto, o Campo Afora faz mais uma pausa, é a última do programa. Quando voltarmos é para abrir a porteira da Invernada dos Trovadores. Não me saia daqui, tchau.

0: 8:04.
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7: Esta arte do improviso é, na minha opinião, uma das mais belas formas de manifestação da criatividade, do talento dos tradicionalistas gaúchos. Eu admiro demais a arte da trova e é por isso que reservo sempre este espaço e sou agradecido aos trovadores que, em consideração, de vez em quando nos encaminham alguma gravação de trovas, sejam recentes ou antigas. A de hoje reúne João Freitas e Volney Correia. É uma troca de versos muito divertida que eu convido vocês a escutarem. João Freitas e Volney Correia na Invernada dos Trovadores.

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E chegamos ao arremate de mais um Campo Afora. É hora de fazermos as despedidas, os agradecimentos, cantar a saideira. Muito obrigado à direção da emissora, que uma vez mais nos permitiu comunicarmos-nos com seus ouvintes. A cada colega, especialmente da equipe técnica, que nos ajuda a colocar no ar estas prosas e estes momentos de entretenimento e conhecimento da cultura do Rio Grande. Muito obrigado a cada ouvinte que manteve o rádio ligado durante este tempo, nos dando a sua preciosa atenção. Obrigado a Deus que nos permitiu este encontro com vida e saúde para continuarmos nos comunicando. A Afida, de Caçapava do Sul, que foi mais uma vez nossa parceria comercial. E fica o convite a outros empresários, a outras empresas que queiram anunciar através deste programa. Estamos de portas abertas sempre. Fiquem com Deus, que é a melhor companhia. Um abraço com os dois braços, só coisa boa. E até a próxima semana, mesmo dia, mesma hora, mesma emissora.

0: 8 horas e 21 minutos.
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0: 8:32.
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0: E Marília Mendonça!
1: Maravilhosos!
2: Parabéns!
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0: Obrigado, meu amor.
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0: Muito obrigado.
1: É, coisa boa.
0: Valeu, gente.
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0: você piora o estrago. Essa moda é linda demais, viu, gente?
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2: Essa moda

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0: viagem, Matheus!
1: Diego Vitor Hugo!
2: Rapaz!
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4: 9 horas e 12 minutos.
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0: Quando alguém te despreza muito, o coração vai calejando. 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

0: Agora é com vocês, Bruno e Marrone.
1: Linda, mano.
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0: Obrigado, Diego. Vitor Hugo.
1: Obrigado, Bruno Marrone, por aceitar o convite e cantar essa moda linda com a gente.
2: Alô, menino, sucesso pra vocês.
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2: Sabe quando a gente termina?

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0: com essa moda, rapaz.
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0: Salva de palmas.
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4: A Secretaria de Saúde do Rio Grande do Sul começou nesta quinta-feira a distribuição de novas doses de vacina contra o vírus influenza, o causador da gripe. O novo lote de 536 mil doses do imunizante foi entregue ao Estado pelo Ministério da Saúde ainda na quarta-feira e vai fortalecer a fase final da campanha de imunização no Estado. Iniciada em março, a campanha oficial de vacinação termina neste sábado. E uma das preocupações até aqui é quanto à baixa adesão dos grupos prioritários à campanha. Secretária de Saúde do Estado, Lisiane Vazem Fagundes, reforçou a necessidade e a importância de que os grupos classificados como prioritários sejam vacinados, o que vai reduzir, inclusive, as internações hospitalares.
5: Os grupos prioritários, eles não são prioritários por acaso. Eles são prioritários porque são os grupos que mais agravam quando essa pessoa adoece com influenza. E quando ele agrava, ele adoece e ele agrava, ele vai precisar da rede hospitalar e por isso que nós temos leitos. Mas é importante que a população busque as unidades de saúde, os grupos prioritários se vacinem. A vacina ela tem uma característica de proteção coletiva, mas na influenza ela tem uma atuação sobre o indivíduo.
4: Em sua reta final, a campanha de vacinação contra a gripe registra uma adesão muito abaixo no Rio Grande do Sul. Dados da Secretaria de Saúde do Estado apontam que apenas 42% da população que deve ser vacinada recebeu suas doses. Destes, Lisiane Fagundes chama atenção especial para o cuidado com as crianças.
5: Vou fazer um apelo para a vacinação das crianças. A vacinação das crianças de 6 meses a menores de 6 anos está em pouco mais de 25% a nossa cobertura. E a criança não vai sozinha na unidade de saúde. Ela depende de um adulto. Depende que um adulto pegue ela e leve ela na unidade de saúde para ela ser vacinada. Então, precisamos proteger as crianças, precisamos proteger os nossos idosos, porque são esses grupos que agravam e que eu tenho certeza que a gente não quer, né? O nosso filho, o nosso pai, o nosso avô, indo para um hospital, eventualmente precisando de um leito de UTI, precisando ficar entubado, quando a gente tem a prevenção ali ao nosso alcance, aí na unidade de saúde.
4: Integram o grupo prioritário para a vacinação idosos com 60 anos ou mais, crianças com idades entre 6 meses e menores de 6 anos, gestantes e profissionais das áreas de saúde e segurança. Mas mesmo com o fim oficial da campanha de vacinação, o imunizante vai seguir sendo disponibilizado na rede pública de saúde enquanto houver doses. Contudo, a distribuição e estratégia ficará sob a responsabilidade dos governos municipais depois deste sábado. 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Produção e reportagem, Eduardo Amaral.
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8: E vamos de música.

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0: Nossa, né, Mariana?
1: 9:58.
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0: Manu Batidão.
1: Senhoras e senhores, Matheus e Cauã.
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0: viu?
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2: Com pouco mais de uma dezena de deputados presentes, quase a totalidade de evangélicos, a Câmara dos Deputados aprovou nesta quinta-feira, em dois turnos consecutivos, uma proposta de emenda à Constituição que amplia a isenção tributária de entidades religiosas. O quórum foi conseguido porque a maioria dos deputados da Câmara votou remotamente de suas bases eleitorais. A Constituição já prevê a proibição de cobrança de impostos sobre a renda, o patrimônio e os serviços de entidades religiosas e templos de qualquer culto, inclusive sobre suas organizações, assistenciais e beneficentes. O texto aprovado inclui um rol taxativo e inclui brechas, como relata o deputado Pedro Kizai, do PT de Santa Catarina, que votou contra a proposta.
3: Estamos aqui discutindo imunidade tributária para bens e serviços. Uma igreja lá de São Paulo, do Rio de Janeiro, de Belo Horizonte, vai comprar um helicóptero, vai comprar um avião, vai ter imunidade. Atividades socioambientais e demais atividades sem fins lucrativos, que está botando a Constituição sem a gente saber o que é. Vai ser uma bandalheira, vai ser escândalos futuros.
2: Os deputados favoráveis à PEC argumentam que as brechas serão suprimidas em lei complementar. Autor da proposta em 2023, o deputado e pastor licenciado da Igreja Universal do Reino de Deus, Marcelo Crivella, do Republicanos do Rio de Janeiro, negou que a proposta beneficia compras de bens indevidos.
4: Nós não vamos comprar helicóptero, avião, transatlântico, submarino. Por quê? Porque nós estamos falando de isentar produtos e serviços para o culto. Não existe compra de nada de luxo. E outra coisa, só para terminar, quem vai devolver o dinheiro é a Receita. Eu já falei, Pedro Kizai sabe disso. Nós temos que obedecer 10 mandamentos, coronel. Não matarás, não roubarás, não adulterarás, etc. O pessoal da Receita são 12. Não restituirás e não isentarás.
2: A proposta de emenda à Constituição segue para a avaliação do Senado. 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De Brasília, Alan Barbosa.
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0: Top demais.
1: Porra, bom demais.
0: Ladies and gentlemen.
1: Valeu, velho. Obrigado pelo carinho.
2: Valeu, Kevinho. Obrigado.
1: Somos fãs desse menino. Bom demais.
0: Tamo junto, viu?
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0: tchau. Fica com Deus.
1: Oh. 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

0: Uma salva de palmas, Mari Fernandes!
1: Obrigado, gente!
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0: Bebê!
1: Dez horas e 47 minutos.
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5: Oi, gente linda! Chegou a Andressa Pires. E é com um sorriso enorme que a gente começa mais uma edição do Toque de Mulher. Que delícia ter a sua companhia, viu? Nessa primeira parte, vamos juntas mergulhar em dicas que fazem a diferença na nossa vida, pensando no bem-estar e na nossa força feminina. Sabe, mulher, a gente acumula muitas funções e a sobrecarga mental cansa. Organizar prioridades com listas simples ajuda a diminuir o descontrole, deixando a rotina mais leve. E por falar em leveza, que tal mais momentos em família? Conversar e passar tempo com quem você ama fortalece os laços. Momentos simples criam lembranças especiais. Desligar o celular e curtir a presença faz toda a diferença. E não esquece, a beleza feminina também vem do autocuidado emocional. Não adianta só maquiagem se a gente está cansada por dentro, né? Mulheres com bem-estar emocional ficam mais leves, seguras e confiantes.
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1: Obrigado, meus amores.
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2: Bom dia!
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2: 11 horas e 27 minutos.
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6: Quero conversar sobre algo que muitas de nós enfrentam. Sabe quando a gente acorda e a cabeça já tá a mil pensando em tudo? Responsabilidades, trabalho, casa, família. Ufa, é muita coisa, né? Pois é, mas a dica de ouro pra gente é essa. Comece o dia com mais calma. Tentar criar uma rotina matinal mais tranquila pode reduzir muito aquela ansiedade que bate e, de quebra, melhora o nosso humor ao longo do dia. Reservar alguns minutinhos só pra você antes de mergulhar nas obrigações faz uma diferença enorme, tanto emocionalmente quanto na sua produtividade. É um verdadeiro carinho com a gente mesma, um toque de mulher que vale ouro.
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1: 12 horas e...
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Boa tarde. Estamos iniciando o programa Jesus Te Ama, aqui pela rádio Blau Nunes, 97.9 FM. Neste sábado, queremos desejar a todos uma ótima tarde e uma ótima audiência do nosso programa. E começamos dizendo que o Jesus que você experimentou na oração é o novo Isaías. E como tal, é cumpridor em plenitude da missão do profeta. Enviou-me para levar a boa nova aos pobres, para curar os de coração aflito, anunciar aos cativos a libertação, aos prisioneiros o alvará de soltura, para anunciar o ano do agrado do Senhor, o dia do nosso Deus fazer justiça, para consolar os que estão tristes, para levar aos entristecidos de Sião um adorno em vez de cinzas, perfume de festa em vez de luto, ação de graças em vez de espírito abatido. Isaías capítulo 61, versículos 1 ao 3. Agora aqui, citando o texto do profeta Isaías, percebe-se mais claramente que, desde sempre, o Messias foi esperado como o socorro para os atribulados. Por isso, também você pode fazer uma experiência da companhia e consolo de Deus, mesmo cercado de tantos problemas. A vida, morte e ressurreição de Jesus são o anúncio por excelência da paz. Não a nossa paz, no sentido de ausência de conflitos, dores, tristezas e sofrimentos, mas no sentido bíblico de Shalom, como cúmulo de todas as bênçãos de Deus. É também essa paz que rezamos na missa, quando o sacerdote diz: Senhor Jesus Cristo, que dissestes aos vossos apóstolos, eu vos deixo a paz, eu vos dou a minha paz. Essa é a fonte da verdadeira força. Como diz o Eclesiástico 2, 6, crê em Deus e Ele cuidará de ti. Espera nele e dirigirá os teus caminhos. O programa de missão de Jesus é a salvação pelo amor, porque a sua missão no mundo consiste em apresentar o rosto misericordioso de Deus à humanidade. É a partir do amor, cuja origem está em Deus, que todos os problemas deverão ser resolvidos. Na verdade, apenas aquele que não tem Jesus como o primeiro e o centro da sua vida possui um grande problema. A vida de Jesus foi o ápice da iniciativa de Deus de se fazer conhecido e próximo do homem, principalmente dos menos favorecidos e dos pecadores. Assim, Jesus nos convida a um aprofundamento pessoal a respeito dele, não se contentando com aquilo que os outros nos dizem. Quem dizem as pessoas ser o Filho do Homem? Eles responderam: alguns dizem que és o João Batista, outros Elias, outros ainda Jeremias ou algum dos profetas. E vós, retornou Jesus, quem dizeis que eu sou? Mateus capítulo 16, versículos 13 e 15. Jesus conduzia os seus discípulos para um conhecimento pessoal sobre ele, para que estivessem bem próximos e íntimo dele. Quanto mais eles o conheciam, mais se capacitavam para aguentar firmes o tempo da provação. Na boca de Pedro está a resposta que Jesus espera ouvir de cada um de nós, como prova de uma experiência nova e profunda com a sua pessoa. Simão Pedro respondeu: Tu és o Cristo, o Filho de Deus vivo. Mateus capítulo 16. Precisamos crescer no conhecimento de Jesus, e só se consegue isso com a convivência, com uma certa intimidade. É lamentável constatar que muitas pessoas percorrem o caminho oposto a Jesus, ou seja, ao invés de se aproximarem, vão se distanciando dele, preferindo usar muletas como a droga, como o álcool, como a prostituição, o jogo, o adultério, a mentira, a fuga, a revolta, o pessimismo e até mesmo o ateísmo. A médio a longo prazo, esta atitude lhe trará mais sofrimentos. A reação das pessoas na sinagoga de Nazaré, no dia em que Jesus fez o discurso inaugural
de ser um ministério público, nos indica a maneira de encontrarmos a tão desejada força na tribulação. Depois, Jesus fechou o livro, entregou-o ao ajudante e sentou-se. Os olhos de todos na sinagoga estavam fixos nele. Lucas capítulo 4, versículo 20. Desse modo, fixe nele o seu olhar, pois aí está o remédio para as nossas enfermidades e o remédio para as nossas angústias. A carta aos Hebreus anuncia: Deus falou outrora aos nossos pais pelos profetas. Nestes dias, que são os últimos, falou-nos por meio do Filho, a quem constituiu herdeiro de todas as coisas e pelo qual também criou o universo. Jesus vem para cumprir o que os profetas anunciaram séculos antes. Séculos antes. Em Nazaré, Jesus apresenta-se a si mesmo como o profeta do fim dos tempos, quando diz: Hoje se cumpriu esta passagem da Escritura que acabastes de ouvir. Quanto a esse jogo, ele tem uma dinâmica de permanência e de um modo cada vez mais profundo e perfeito. Faz a menção a um tempo de graça, a um Kairós do Senhor que invade o tempo da tribulação e pode transformá-lo num momento favorável para o crescimento na fé. Nesse hoje que você vive, sua escolha for manter os olhos fixos nele, conhecerá mais profundamente aquele que é o segredo dos verdadeiros fortes na tribulação. O seu passado, por mais

doloroso que tenha sido, já passou. O seu futuro, por mais que lhe cause medo e inseguranças, ainda não chegou. Entretanto, você tem o dia de hoje para mudar a sua vida. Essa vida nova tem início com o seu encontro pessoal com Jesus. Seu nome é Jesus. Vou falar de alguém que venceu a morte, que venceu o mundo e que está aqui. Esse alguém tem nome, e é um nome doce que eu amo tanto. Já vou dizer, ele veio salvar, ele veio mudar minha vida, meu coração, por tua paixão, sua cruz, fonte de água viva, o Cordeiro de Deus, sal da terra e do mundo, luz. Seu nome é Jesus. 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
1: E chegamos ao final de mais um programa Jesus Te Ama, um programa do Grupo de Oração da Renovação Carismática Católica de Santa Bárbara do Sul. Os nossos encontros são realizados toda quarta-feira no horário das 19 horas na Igreja Nossa Senhora de Fátima, na Rua Laura Danolírio, no bairro Fátima. Todos estão convidados. Você, sua família, seus amigos, venham nos visitar, venham participar toda quarta-feira no horário das 19 horas. Também queremos avisar a toda a nossa comunidade que aos domingos, no horário das 18 horas, temos a celebração da Santa Missa duas vezes no mês e também a realização dos cultos, sempre no horário das 18 horas, agora nesse período do frio. E na Igreja Matriz da nossa cidade, na Presidente Vargas, a celebração da Santa Missa é aos sábados. Também, agora nesse período de frio, a celebração começa às 18 horas. Todos são convidados e bem-vindos. Muito obrigado a todos pela audiência. Tenham todos um bom final de semana. Um abraço ao nosso irmão especial, o Moacir. Fiquem todos na paz e na bênção de Deus. Um abraço e até sábado que vem. Música.

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Os nossos encontros do Grupo de Oração são realizados toda quarta-feira às 19 horas na Igreja Nossa Senhora de Fátima, no bairro Fátima. Venha participar. Volte a sintonizar o programa Jesus Te Ama no próximo sábado.

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3: Sabe, muitas vezes a gente é muito mais crítica com a gente mesma, né? Aquela vozinha que cobra, que aponta falhas. E a verdade é que a forma como a gente se trata, as palavras que a gente usa com a gente mesma, influenciam diretamente a nossa autoestima e a nossa segurança. A gente precisa trocar esses pensamentos negativos por palavras mais gentis, mais acolhedoras. Se tratar com carinho é o primeiro passo para fortalecer a nossa confiança. Faz toda a diferença no nosso dia a dia. Pense nisso com a gente.
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0: Tarcísio da Cordião e Vitor Fernandes, o Encontrinho, o Piseiro e o Pagode. 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

Oi, gente! Tá legal, tá na Blau? Sábado! Sábado, isso aí, dia 30 de maio de 2026, 13 horas e 2 minutos. Sejam todos bem-vindos ao nosso Pegada 97, que tá começando, trazendo muita música boa pra vocês. Temperatura aqui em Santa Bárbara do Sul, estamos na casa dos 20 graus. Boa tarde pra... O Nilmar Viriato já tá interagindo. Muito obrigado pela tua companhia, tá bom, Nilmar Viriato? Toda a galera de Panambi, boa tarde. Boa tarde, Santa Bárbara do Sul, toda a região. Sou Tuca Ferreira e te convido. Sente as ondas, é 97. 7.9 FM.

0: Tá legal, tá na Blau. Bora começar hoje vamos começar com o momento flashback de primeirinha para você aí recordar. Valeu, Nilmar Veriato, aquele abraço, sempre com a gente.
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3: Quero conversar sobre algo que faz uma diferença enorme na vida da gente: a organização. Sabe aquela sensação de deitar e a cabeça não parar, com mil coisas para resolver? Pois é, pequenas atitudes podem mudar isso. Por exemplo, deixar a roupa separada para o dia seguinte, a bolsa já prontinha com tudo no lugar, ou até anotar aquelas tarefas que estão martelando na sua mente. Parece pouco, mas ajuda demais a reduzir a ansiedade antes de dormir. A mente feminina agradece, relaxa, e o resultado é um sono de muito mais qualidade e um humor lá em cima no dia seguinte. É um toque de carinho com a gente mesma, né?
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6: 13 horas e 17 minutos. Boa tarde pro Léo na sintonia. E ele quer curtir A Vida é um Presente com Bruno e Barreto. Valeu, Léo!
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0: Jadson, Jadson, a Ana e o Paulo na sintonia, curtindo, tocando um modão do João Mineiro e Marciano. E agora tá chegando mais músicas.
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0: Essa vai para as minhas amigas, a Regina, né, e a sua mãe, a Nair. Oi, Nair, tudo bem? Lembrei de você, Nair, que você gosta desta música do Renan e Raí, Droga de Vida.

0: E um boa tarde também pro Márcio, né? Por causa que os filhos da Nair, a Regina, o Márcio, que estão sempre na sintonia, né, Nair? Tá legal, tá na Blau?
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0: Alô, João, na sintonia, pode ser essa, Adson e Alana, ouvindo Boate Azul.

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3: Para fechar com chave de ouro, a nossa última dica, o nosso toque especial é sobre você. Separe um tempo para você. Mesmo com a correria, reserve uns minutinhos para relaxar. Seja ouvindo uma música, lendo um livro ou cuidando da pele. Esses momentos de autocuidado melhoram o humor e a autoestima. Lembre-se, você também merece atenção e carinho diariamente, sem culpa de descansar. Cuide-se, o seu corpo e a sua mente agradecem. Muito, muito obrigada pela sintonia, pelo carinho. A gente se encontra no próximo Toque de Mulher. No mesmo horário, com muito mais dicas, muita energia boa e, claro, a sua companhia. Um beijão e até lá.
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6: Horas e 57 minutos. E o seu Rogério pediu para curtir Xalana com Almir Sater e também Ataíde Alexandre, Acordo para Sonhar. E para fechar o bloquinho, Barrito, Cadeira Amiga. Essa vai para Joana na Sintonia e também para o Léo.

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1: 14 com 14. Aos amigos de bar, boa tarde. Essa é pra vocês.

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1: 14 horas e 21 minutos. Tá legal, tá na Blau, Céu e Canto, chegando com a toalha branca. Essa vai pro Ari na sintonia. Um boa tarde pra Lola, também já tá mandando aqui um recadinho. Oiê, músicas e mais músicas. Valeu, Lolinha.
2: Para.

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Essa vai pro pessoal, os amigos de Saldanha Marinho na sintonia. Tá legal, tá na Blau, Marli, Josi, toda a galera. Alô, bairro Vila Nova.

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4: Pegada 97, aqui nas ondas da 97.9 FM, a Rádio Blau Nunes de Santa Bárbara do Sul. Tá legal, tá na Blau. Boa tarde pra você que está chegando agora. Muito obrigado pela audiência, pela sintonia. Bom, tudo de bom pra você.
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4: 14 horas e 33 minutos. Lolinha, tudo bem, minha amiga?
5: Tuquinha, oi. Roda uma música pra mim e pra minha irmã Michele. Estamos ligadinha.

0: E a pegada da Lolinha aqui no áudio. Olha só quem é a cantora. A Lolinha. Valeu, Lola.
1: Tuquinha. Toca pra mim, papagaio. Você não tá de aniversário, mas cê tá de parabéns. Vive de diz que me diz que mas sabe de quem.
0: Olha só que legal, é a Lola. Aumenta o volume, Lola, que tá chegando. Rainha musical, papagaio. Tenho aqui a participação também. Aê, né, Clarice? Verdade, olha só. Não esqueci, não, tá? Mas foi bom você ter lembrado, tá? Já vou atualizar mais cedo, tá? Porque logo mais tem parabéns, né? Tem parabéns, tem uma pessoinha muito linda de bonita que tá de aniversário. Então, vou preparar aqui tudo legal, tudo bacana, para homenagear esta princesa que tá de aniversário hoje, né, Clarice? Né, seu Valdir? Né, Felipe? Né, Bárbara, Pedro? Né? Então tá, né? 14 horas. Quem será aniversariante? Não sei, não sei. 14 horas e 35 minutos.

0: Valeu, nego velho, obrigado.
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14 horas e 55 minutos. Parabéns para todos os aniversariantes do dia de hoje, né? Dia 30 de maio. Parabéns para todos vocês. Que Jesus abençoe com muitas bênçãos, saúde, principalmente. Bom, tudo de bom para todos vocês, aniversariantes do dia.

Parabéns para você, Robertinha, tá de aniversário hoje, completando aí mais um ano de vida, homenagens então da vovó Clarice, do vovô Valdir, do tio Felipe, o tio Dindo, né, o tio Dindo Felipe, tá, com todo amor e carinho para você. Tudo de bom, de melhor, continue sendo essa riqueza na vida da tua família, tá? Você é uma princesa, você é luz, você é iluminada. E a tua mãe, a Bárbara, né, diz o amor, né, das nossas vidas, a nossa maior bênção de Deus. Você, Robertinha. E aniversariante tá cantando, né? Aniversariante tá cantando, cantando e encantando cada vez mais, né? Robertinha, sucesso pra você. E no dia do aniversário dela, ela que presenteia a gente, né? Com essa voz dela, ela que canta, toca seu violão, acompanhada ali do seu pai Pedro, nos teclados ali, né? Às vezes dá uma segundinha, né, seu Pedro, ali ajudando a filhota, né, segunda voz, como se diz, né, é a dupla ali, né? Dupla dinâmica, né, pai e filha, filho e pai, é lindo ver o vídeo, né, o pessoal ali que acompanha a Robertinha, né, é lindo ver os vídeos da Robertinha. Então, parabéns, feliz aniversário da Tia Tuca, tudo de bom, de melhor para você, tá bom, minha querida? Saúde, paz, bênçãos infinitas. E olha só, vou atualizar aqui, né? A Bárbara mandou aqui o vídeo áudio pra gente curtir no aniversário da Robertinha. Parabéns!

Mas o que achou da guria? Linda de bonita, parabéns, Robertinha. Preparei aqui um bloquinho, então, tá? Para vocês. Tem os atuais, como eu sei que você gosta, né, dos atuais, né, Robertinha? Tem Navega Coração, Amado Batista para vovó Clarice, eu sou seu fã. O tio Dindo Felipe, eu sei que ele curte, né, os guris da catequese. E pro seu Valdir vai Renan Júnior, mesa 6, não sei qual é o gosto ali do seu Valdir, né, mas vou chutar na mesa 6, tá bom, seu Valdir? Renan Júnior, e tem também mesa 12, né, vamos mandar as duas mesas ali pro seu a conta é pro seu Valdir. Tá bom, parabéns não somente a Robertinha, aniversariante do dia, mas a toda a família, né, que registra aí e curte, né, essa felicidade, essa alegria. E parabéns, tá bom, Robertinha? E já aproveito o embalo aqui dos parabéns. Passada lembrança. Pra atualizar também o aniversário desse garotinho lindo de bonito, né? Volte e meia, sempre que ele pode, ele me manda uns áudios bem naquela vozinha gostosa dele, né? O Bernardo, que hoje completa aí os seus 6 anos. Parabéns, Bernardo! Tudo de bom, de melhor, felicidade, com todo amor e carinho aí da vovó, que te ama muito, seu gordinho gostoso. É, a vovó Ju, né? É o gordinho, né? A Maria Vitória, a Mana também aí, te parabenizam, tá bom? Bê, e pra você... Eu sei que você gosta das músicas ali do Corpo e Alma, né? Que sempre a maioria dos áudios que eu tenho teu é... Perigosa ainda, Tuca, pra minha avó! Tá bom, Bê? Então vou te mandar essa daqui, tá bom? Valeu, Jussara! Parabéns!

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1: E não acabou não as homenagens pra Robertinha. Essa música é pra você, tá bom, Robertinha? Ana Castela, boiadeira, pedido aí da vovó Clarice, do tio Fê e o vovó Aldir.

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2: 15 horas e 25 minutos, e o Felipe pediu para curtir duas do Roupa Nova, A Força do Amor e Dona. Ele deixou uma escolha, né? Então eu escolhi essas duas, tá bom, Fê?

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2: É o sucesso aí da novela, né? A pedido da Robertinha, aniversariante, as donas da voz, Lauana Prado e Agrado e Eduarda.

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1: Quinze horas e 40 minutos, chegando mais Ana Castela, pedidos aqui, boa tarde Tuca, mais uma Ana Castela para nossa violeira Roberta, e parabéns, felicidades, com todo amor e carinho, Elisângela e Braminha.

Boa tarde pro Joel na sintonia pedindo para curtir música de pássaros. Então, Chitãozinho e Chororó, pássaros. E depois tem mais pássaros chegando. Tem Paula Fernandes, pássaro de fogo. Simone Simaria, pássaro noturno.

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2: 15 horas e 58 minutos, atualizando essa música aqui, São Barreiro, e mais a próxima ali, CDF, é a pedido do Felipe, oferecendo para o parente, né, o Braminha.

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1: Vai. 16 horas e 5 minutos. Tá legal, tá na Blau, tá bom demais. É Rádio Blau Nunes, 97 motivos que te faz bem. Manhã, tarde e à noite. É Rádio Blau Nunes, bom demais. Saldanha Marinho em peso com a gente. Muito obrigada pela audiência, meus amigos, vizinhos ali, o pessoal todo. Alô, Saldanha Marinho. Em especial, amigo aqui que mandou áudio, mandou foto. Olha só o radinho, a potência do som aqui. Tá em casa curtindo, tá sempre ligadinho, tá sempre. Elogiou muito a Rádio Blau Nunes. Muito obrigada, meu amigo Seito.
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1: E ele diz, né? Tô aqui atualizando os áudios, tá bom? Tá bom, Seito? Tá, não abri ali uns, tá? Mas pode ter certeza aí. Muito obrigado pelo teu carinho, tá? A amizade, a parceria, tá sempre junto com a gente aqui nas ondas da 97, manhã, tarde e à noite, só da Rádio Blau Nunes. Valeu, Seito! Bom, tudo de bom pra você, abençoado final de semana pra você e toda a tua família. Tá chegando os modão, preparei uns modão bonito aí pro amigo que merece, tá na sintonia diária aqui nas ondas da 97. Valeu, meu amigo, preparei uns modão aqui. De pegada, olha só, tá chegando a primeirinha aqui, Milionário José Rico. E as próximas nem vou falar, tá? É surpresa. Aumenta o volume.

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1: E aí, Seito? Tá gostando? Eu disse que era surpresa, uns modão bonito. Boa tarde pro pessoal de Condor na Sintonia, sempre junto com a gente. O pessoal também da linha Zibete. Felicidade. Em Sarandi, alô Sarandi!

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Gotas de amor, corpo e alma para vocês, 16 horas e 24 minutos, para agradar todos os estilos musicais, né?

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Pegada 97, um modão melhor que o outro pra vocês curtirem na tarde de sábado. Daqui a pouquinho aí, atendendo a participação do meu amigo Gilmar Fagundes, e ele pede a música Recomeçar, do Rosalvo Matuto.

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1: Boa tarde, minha amiga Toquinha, tudo jóia? Eu quero curtir uma música Estrada da Vida. E menina, não corte o cabelo, tá, minha amiga Tuquinha?
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3: Tá legal, tá na Blau, meu amigo Arão, aí em Condor, e claro, Estrada da Vida na voz do meu amigo Casão, é Milionário José Rico Cover, alô Casão!

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1: Tá legal? Tá na Blau, tchê?

essa vai para as minhas amigas prendas e para os meus amigos gaúchos, que já estão ali botando mais lenha no fogo, esquentando água pro mate, né? Sim, aqui no Pegada também tem Tchê Garotos, nossa pegada.

17 horas pontualmente. Tá legal, tá na Blau. Bom demais aí ter feito parte da tua tarde de sábado, interagindo, mandando música, atendendo os recadinhos, pedidos aqui musicais. Valeu, muito obrigada a todos. Encerro com essa daqui que foi pedido aqui do seu Juca na sintonia. Ele disse: Tuca, podem rodar aí Milionário e José Rico, Minha Prece. Desejando a todos aí um abençoado final de semana. Valeu! Então, tá legal, tá na Blau. Tchau, tchau!

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1: Número 1!
2: Brownies.
3: Cheguei de peito aberto e o coração cheio de amor pra dar. Futebol da solidariedade, Hugo e Thiago Esporte Clube. E lá vai Hugo e Thiago Esporte Clube pro campo de ataque. Bola com o Thiago, ele roda na ponta esquerda pro Hugo. Caminhou, tentou o zagueiro, cruzou na área, chegou o Thiago. Bate, bate, bate, coração bateu. Gol! Solidariedade, Hugo e Thiago, bonitos na frente do marcador.

0: já as cadeiras do lado oeste ainda com o público não tão presente. Neste momento dá para dizer que tem aí pelo menos 20 mil torcedores na arena.
1: Muito bem, depois da reação da torcida, o Luiz Carlos Reck chega com o palmômetro aqui no microfone da Granal.
2: Eu, de 1 a 10, tá? Arthur, 9. Gabriel Meck, Carlos Vinícius, 8. 7 para Vieri, 6 para Marcos Rocha, por incrível que pareça. 5, Wagner, Leonardo e Beltrame. O Léo Pérez, 3. E eu achei, até o Oberherr, acho que o Léo Pérez foi mais vaiado que o Luiz Castro. Eu acho que o Luiz Castro foi mais vaiado que o Léo Pérez.
1: Não foi.
2: Mas de qualquer forma, foi um negócio assustador. E é por aí. Os mais vaiados, Luiz Castro e Léo Pérez. Os mais aplaudidos, Arthur, Gabriel Meck, Carlos Vinícius. E depois vem o Bright White, também bem aplaudido.
1: Vamos rapidinho pegar aqui com o Israel Melo, o que é que o torcedor do Grêmio achou desta escalação do Grêmio, o que é que está pensando do treinador, rapidinho, que daqui a pouquinho também vamos conversar com o Rogério Melo, que é o mais completo plantão esportivo do Brasil. Vem agora o Isra, então.
3: Oi, PC,
1: tá chegando, tá chegando,
3: aqui.
1: Tá caminhando. Tô te vendo aqui, garoto. Vai pros braços da galera.
3: Fala, meu querido, tudo bem? Boa tarde. O que achou da escalação do técnico Luiz Castro, que recém saiu no telão? Gabriel Meck vai pro jogo junto com Bright White. Amuso fora do jogo, até do banco. O que tu tá achando dessa escalação do português, último jogo antes da parada pra Copa do Mundo?
4: É, a ausência do Amuso surpreendeu, né? Mas acredito que o Meck, o Bright White e o Carlos Vinícius vão fazer a diferença. 2-0 o Grêmio hoje.
3: Gol de quem?
4: Carlos Vinícius, com certeza, e Meck.
3: Aí o torcedor feliz e viu o Serginho e... Enquanto o torcedor canta aqui a música, o torcedor tava falando aqui na interna, PC e Serginho.
2: Mas tá no banco o Amuso, né?
3: Tá no banco o Amuso, então foi erro meu, desculpa. O torcedor tava falando comigo aqui nos bastidores, fora do microfone, fora do ar, que quem tem que fazer um controle de carga no time do Grêmio é o técnico Luiz Castro, ele tem que ficar de fora.
1: Muito bem, Rogério Bel, que é mais completo, o plantão esportivo do Brasil, chega mais, alemão, estamos ingressando na 18ª rodada, é o primeiro jogo da 18ª rodada, já tem bola, já tem bola rolando,
5: bola,
1: né, alemão?
5: Sim, PC,
1: Corinthians, abraço, né, o Flamengo, né?
5: Isto, amigos da Rádio Grenal, estamos com 10 do segundo tempo, Maracanã, Rio de Janeiro, o Flamengo vence ao Coritiba pelo placar de 1-0, e estamos com 13 do segundo lá na Arena da Baixada em Curitiba, 0-0 Atlético Paranaense e Mirassol. Primeiro gol foi do Samuel Lino, e único até aqui, aos 10 do primeiro tempo, a vitória parcial do Flamengo. Concomitantemente ao seu jogo, teremos Bahia e Botafogo na Arena Fonte Nova em Salvador. E o último jogo de hoje, às 8:30, Vila Belmiro em Santos, o Vitória enfrenta o Santos, o Peixe, na casa deste, os jogos de hoje.
1: Abraço aí pro Laudemir dos Santos, obrigado pelo carinho, viu, Laudemir? Deus te
6: abençoe. Luiz Castro falando.
1: Vamos ouvir o Luiz Castro.
7: Aliás, muito com mais tenra idade do que eles, com 17 anos e 18 anos. Ele é um jogador muito tranquilo, é um jogador muito sereno, é um jogador muito confiante. Está a fazer o caminho dele. É natural que os guarda-redes cheguem às titularidades um pouco mais tarde do que outros jogadores de outras posições, fundamentalmente dos corredores. Mas ele é um jogador que está pronto e vai dar uma boa resposta, porque a equipa confia nele, a equipa confia em todos, e eu também particularmente confio muito nele.
6: Agora vai falar o Carlos Vinícius, o esquentadinho.
8: No fundo, o principal plano é o coletivo. É como eu falei aqui, nada mais interessa do que é os três pontos. É os três pontos. Obviamente que a gente sabe que dentro desses três pontos é preciso a gente trabalhar bem ali para fazer o gol, porque o gol traz vitória. Mas como eu sempre falo, não entro lá para dentro focado só em mim. Entro focado na equipe, porque eu sei que a equipe desempenha bem, os gols vão sair, os meus e dos outros atacantes, quem está lá dentro vai contribuir. E no fundo, todos nós, nossos torcedores, vai sair feliz daqui da nossa casa com os três pontos hoje.
6: Carlos Vinícius e Luiz Castro falaram para a detentora dos direitos aqui na Rádio Grenal, PC Carvalho.
1: Obrigado, Gesiel Elias, bom demais, Gesiel Elias estará de olho no apito, Rogério Belchi. Você falou dos jogos de hoje, já antecipou também as partidas de amanhã, como está a classificação? Fala, alemão.
5: Vamos lá, PC, complementando então, amanhã a bola rola a partir das 11 horas da manhã, Municipal Cícero de Souza Marques, com transmissão da Rádio Grenal, narração do Haroldo de Souza, Bragantino Internacional. À tarde, às 4 em São Januário, Rio de Janeiro, tem Vasco da Gama e Atlético Mineiro, no Allianz Parque em São Paulo, Palmeiras e Chapecoense. Às 8:30, Mineirão em Belo Horizonte, Cruzeiro e Fluminense, e no Mangueirão, em Belém do Pará, também 8:30, tem Remo e São Paulo. Os jogos, então, desta 18ª e penúltima rodada, primeiro turno, fase única, Série A do Campeonato Brasileiro.
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9: Fernando Diniz.
1: Fernando Diniz, fala.
10: Coisa, mas a gente vai fazer de tudo no jogo de hoje, entregar nosso coração, nossa alma para conseguir essa vitória.
11: Sim, sim, acho que o Caio é um jogador que dispensa comentários, ele vem entrando muito bem em jogos. Eu acho que a maior confiança que a gente pode dar para ele é deixar ele jogar, dar liberdade para ele, jogar a bola nele, porque a gente sabe que um para um dele é muito forte, então é um jogador que quando se coloca nessas situações de duelo ofensivo, de um para um contra o seu marcador, ele na maioria das vezes tem sucesso. Então acho que o mais importante é isso, e quando ele errar também, der transição, a gente está ali para poder recuperar a bola rápido, e ele saber que caso ele perca uma bola, a gente não vai correr muito risco. Então acho que a parte mais importante de dar confiança para ele vai ser essa. Espero que ele possa fazer uma ótima partida e desequilibrar a partida para o nosso time.
6: Ranieri e Fernando Diniz agora para a detentora aqui na Grenal, PC.
1: Então as vozes foram as vozes do Corinthians, adversário do Grêmio. Daqui a pouquinho tem bola rolando no Universal e aqui sua graduação entra em campo para valer. 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Obrigado, Tiago Oliveira, ligado conosco. Ramalho 10, tijolo 6 furos, Laudemir dos Santos. Prazer narrar para você. Vamos lá, diga.
12: Só para trazer o destaque aqui da torcida do Corinthians, praticamente 95% do espaço destinado à torcida visitante ocupado, com diversas torcidas organizadas, estopim, pavilhão e, claro, a Gaviões da Fiel.
1: Eu acho que mais de 1000 torcedores do Corinthians já estão presentes aqui também na Arena do Grêmio, que recebe um grande público. Um grande público. Já temos um grande público dentro da arena e ainda há aqueles que estão lá fora. Ainda salgando um pouquinho mais o gogó, gelando um pouco mais a goela, mas que daqui a pouquinho estarão com o seu clamor quando neste momento temos o show de pirotecnia que começa a acontecer aqui na Arena do Grêmio. Uma beleza, um espetáculo para um espetáculo. E abram alas, vem comigo, torcedor tricolor. Entra em campo, tricolor mais querido.

0: imprensa, cotado o hino nacional, o hino brasileiro. Grêmio e Corinthians, no atendimento protocolar deste momento, temos aquele show da patotada da garotada que corre em direção à zona lateral do campo. Que coisa bonita, eduquem as crianças hoje, não será necessário castigar os adultos do amanhã. Jogadores do Grêmio no atendimento protocolar cumprimentam o quarteto de arbitragem, consequentemente os jogadores da equipe do Corinthians. Grêmio em campo, Corinthians em campo, rede balançando, plantão Grenal informando.
1: Informando a rádio Grenal, Pedro amplia aos 14 do segundo, Maracanã, Rio de Janeiro, Flamengo 2, Coritiba 0, segue Atlético Paranaense Mirassol 0-0. O Thiago Beltrame tem 2,03 metros, talvez seja o maior goleiro na história do Grêmio. No futebol gaúcho, ele tem 1 centímetro a menos do que o Gottfried Antônio Golds, o Gotti, ex-goleiro do Novo Hamburgo, hoje é auxiliar técnico. Ele tem 2,04 metros.
0: É um armário, 2,03 metros de altura. Como está o Grêmio? Como está o Corinthians? Reportagem da Grenal.
2: Grêmio em campo, tradicionalmente vestido com a camiseta listrada em azul, preto e branco, calções pretos e meões brancos. O goleiro Thiago Beltrame, que estreia profissionalmente hoje, vestindo uniforme completamente azul claro, já cumprimentaram a presença do torcedor após o show pirotécnico, fumaceira e coisa linda aqui na Arena Tricolor.
3: Já o Corinthians com seu uniforme número 2, calções e camisetas brancas, meiões pretos, goleiro Hugo todo de uniforme cinza no campo da arena.
0: Lindo, lindo, lindo espetáculo do torcedor, que o torcedor proporciona aqui na Arena do Grêmio. Vamos abrir o microfone, abre aí, Isra. Arena pulsa. Pulsa. Pulsa, pulsa, pulsa, pulsa. Pulsa, Arena Tricolor. Vamos ouvir o torcedor. Vamos ouvir o coração tricolor, Israel Melo, nos braços da galera. Fala, Israel.
4: Vamos falar com o torcedor aqui. E aí, tá confiante que o Grêmio vai vencer hoje? Dá pra ganhar desse time do Corinthians, mesmo com os desfalques?
5: Com certeza. Viemos aqui apoiar o time hoje e é só vitória. E estamos só pela Copa agora. Um abraço pro pessoal de São Borja, interior do Rio Grande do Sul aí.
4: Placar do jogo:
5: 2-0 pro Grêmio.
4: Gol de quem?
5: Ah, a princípio, Brett White e Mac.
4: Aí, show de bola. Vieram de São Borja?
5: Eu sou natural de São Borja, mas moro em Porto Alegre.
4: Nome de vocês?
5: Alberto Monteiro
6: e Gabriel Fritzen.
4: Aí, o Alberto, o Gabriel e o...
7: O Ademir, aqui vamos ganhar desses corintianos.
4: Aê, o torcedor tá empolgado. Hoje bateu e bate em 40 mil, PC.
0: Bate em 40 mil, Serginho tem pergunta.
8: Não, pra vir de São Borja é longe, gente.
0: É verdade.
4: É o torcedor. Se tem uma coisa que a direção do Grêmio não pode reclamar, é do torcedor tricolor que o ano inteiro está apoiando, Serginho.
8: É verdade, acho que vamos chegar a bater os 40 aqui, com certeza, hein?
0: Uma névoa em campo, pelo show pirotécnico, há pouco realizado na arena, contrasta com outra névoa que também vai caindo na noite que se aproxima na capital dos Pampas. Timidamente aparece uma ponta da lua, encoberta pelas nuvens plúmbeas no céu azul, da cor do Grêmio do teu coração, torcedor tricolor. Para você ligado e conectado no futebol da Grenal, daqui a pouquinho teremos bola rolando e você vai se ligar e se conectar no microfone potência máxima da Grenal, um Brasil de audiência. Diga lá, Gesiel.
9: E segundo o craque Neto, da torcida do Corinthians também vem bastante fumaça.
0: Pois é, eu vou te contar. O Lucas Paulo Torezin já fez o sorteio, junto ali com o Arthur, capita do Grêmio, com o Rodrigo Garro, capita do Corinthians. O Corinthians terá o pontapé inicial, a bola está no centro do gramado e o árbitro está apitando. Prepara o teu coração para as coisas que eu vou contar. Apita o árbitro, começa o jogo, bola rolando no microfone, potência máxima da Grenal. Grêmio e Corinthians estão jogando, correndo atrás da emoção maior, o gol, momento sublime, paixão e esperança do povo. São os primeiros movimentos, 20 segundos de bola em circulação. O torcedor vai ouvindo o Grêmio descer para o campo de ataque, porém houve a irregularidade apontado no sistema de retaguarda da equipe do Corinthians, que tem a posse de bola trabalhada, onde está colocada para receber o Linho Camisa 21, Matheus Bidon. Ele domina a bola, prende, protege na frente da marcação, estabelece contato na ponta esquerda com o Garro. Partiu, deu duro contra ele, na marcação. O Vieri cometeu a falta, a arbitragem parou, marcou, determinou. Foi falta do jogador da equipe do Grêmio, camisa número 33, Léo Pérez. Jogo tá parado, foi aqui no sistema de retaguarda da equipe do Corinthians. Passa limpo, Roberto.
2: Jogada no ataque do Grêmio, acabou ficando caído no gramado na dividida. Léo Pérez com camisa de número 14 da equipe do Corinthians. O Raniel segue caído, camisa 14, mas não deverá depender de atendimento médico. Tudo certo com ele, passa a mão na nuca. Segue 0-0, placar fechado na arena.
0: Alcançamos agora um minuto gravado, o primeiro minuto de bola em circulação. 0 para lá, 0 para cá no placar do futebol da Granal. Grêmio é Corinthians, o Grêmio desce pela ponta esquerda. Gabriel Meck abriu luta contra a marcação, foi pro terreno, foi pro no tapete, ele fica e fica. É falta. Jogo tá parado, falta tá marcada, falta cobrada. Grêmio vai descer para o campo de ataque. A bola está na metade do campo, na linha divisória. 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Olha o Grêmio chegando. Vini da pose recebeu. Toquinho na bola para o Bright White. Foi desarmado, vai para o tapete. A bola vai embora para fora, para a linha de fundo. Em impedimento, levantou o instrumento no Anderson Lima dos Santos. O apitador, o instrumento do assistente baiano, conferido pelo Lucas Paulo Torezinho do Paraná. Jogo tá parado, impedimento tá marcado. Passa limpo, Oder.
2: Lançamento para o campo de ataque. Carlos Vinícius fez o domínio, fez a parede, tocou de calcanhar para Bright White, que dominou, invadiu a área, sofreu contato do marcador corintiano. Porém, segundo a arbitragem, o passe para Carlos Vinícius fazia com que o centroavante estivesse na banheira e por isso nada disso valeu. Se tivesse valido, na minha visão, muito de frente, não teria sido pênalti, só na bola o toque do zagueiro.
0: Tempo passa, torcedor ligado e conectado na Granal, todo mundo ligado, todo mundo conectado. 2 minutos e meio são decorridos do primeiro tempo, meu grito de gol guardado, marcador fechado, 0 para todo lado. Pressão alta do Corinthians para cima da zaga do Grêmio, lá de atrás, descarrega para metade do campo, bem colocado o Vieri, devolve para o campo de ataque. Mateuzinho desce o Corinthians, responde o Grêmio, chega com o Mac, novamente Mateuzinho na jogada, chega Arthur na metade do caminho, domina a bola, estabelece contato, inverte o jogo da esquerda para a direita, estacionando Marcos Rocha, o experiente Marcos Rocha entregando bola até o Wagner Leonardo. Sai jogando curtinho com Léo Pérez, ajeita para Arthur, triângulo formado agora com Marcos Rocha, domina a bola na saída do campo de defesa. Quarteto agora, entregando a bola para TT, girou sobre a marcação do Bidon. Bidon comete falta, jogo tá parado, falta tá marcada, é falta para o Grêmio no campo de retaguarda. Passa limpo, Renan.
8: É, o TT tentou fazer a jogada pelo lado direito de ataque do Grêmio, sofreu a falta ali do Matheus Bidu, falta marcada, Marcos Rocha na bola, 0-0 na arena.
0: 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Lá vem Grêmio, bola no tumulto da grande área. Chegou mal, tirou mal o zagueiro, sobrou pra TT, clareou, vislumbrou, apertou o gatilho, pegou mal, que pena. Ele queria um ninho onde dorme o bichinho, faltou pontaria, ela foi embora, direita do gol, pra fora do gol, passa limpo, Robert.
2: Jogada que começou com ele, no bico da grande área, triangulação com o Arthur e Bright White. Bright White serviu o TT, a bola acabou sobrando dentro da grande área pra ele, do lado direito. Ele quis fazer o golaço, ele quis fazer e tirar uma nota 10, deu de chapa, acabou colocando pela linha de fundo, vem o Grêmio.
0: TT, que baita bolão pro Mac, recebeu, dominou, recolheu, carregou, partiu pra cima da marcação. Mateuzinho tira no primeiro momento, recupera Mac, para na frente da marcação, vai pro solo, pede a falta, é vantagem na ponta esquerda com o garoto Pedro Gabriel, parou na marcação, arbitragem parou também o jogo tá parado, falta tá marcada, passa limpo, Ober.
2: Jogada pelo lado esquerdo, no primeiro momento Gabriel Mac fez o domínio, tentou levar pra linha de fundo, perdeu a bola, recuperou depois no Mateuzinho. Aí o jogador da equipe do Corinthians fez a carga em cima do Gabriel Mac, o árbitro deu a situação de vantagem pro Pedro Gabriel, só que a bola acabou saindo pela linha de lado, lateral já cobrado.
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0: Vini Gol estava reclamando, pedindo escanteio para o Grêmio, cobertura da zaga do Corinthians, a bola se perdeu para a linha de fundo, a arbitragem está marcando o impedimento, o assistente estava marcando a irregularidade ali no ataque, Ober.
2: Não vai ficar fedido o Carlos Vinícius hoje, em 5 minutos de primeiro tempo, segunda vez que ele está na banheira, segunda arbitragem, claro, lançamento para ele, ele fez o domínio, tentou o cruzamento, a bola se perdeu pela linha de fundo depois do desvio, seria escanteio se ele não tivesse impedido.
0: 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Serginho e Rec, o Grêmio está agradando.
10: O Grêmio tem a posse de bola, Serginho, no campo do adversário. E é uma posse de bola que já produziu um efeito. O TT, se capricha um pouquinho mais, poderia ter feito o gol do Grêmio. O Grêmio é melhor.
11: É verdade. E se o Grêmio tivesse tomado um pouquinho mais de cuidado ali, o Carlos Vinícius, para não ficar impedido naqueles dois lances, também o Grêmio já poderia ter aberto o placar. Estou gostando do time do Grêmio até esse momento.
0: E o torcedor vai para os braços da galera, Israel Melo. O que é que o torcedor está achando desses movimentos iniciais aqui na arena do Grêmio?
12: Vamos falar com o torcedor aqui. Tá gostando do Grêmio no início de jogo? Tá gostando esses primeiros minutos?
13: Tá bom, tá legal. Acho que temos que cuidar um pouco do contra-ataque deles, que vai dar certo e vamos ganhar esse jogo aí.
0: Que vai acontecendo agora com o Matheusinho, escapa, vai embora para o campo de ataque. Vieri, boa, Vieri, boa, Vieri, cresce na frente da marcação. Descolou o passe, meteu pro Mac, cortou por dentro. Boa bola, se ofereceu pro Vini, tirou no marcador, a bola vai entrar, tá lá. Execução da jogada é golão, golaço! Gol do Grêmio! Pode ver pra torcedor tricolor Gabriel Meck! Lá de trás, quis se assanhar, quis levar o Corinthians pro atraco. O ataque, Mateuzinho, apareceu Vieri, cheio de categoria, esbanjando as suas valências, meteu bola pro Mac, meteu pro Carlos Vinícius, o homem do gol, a bola tava chorando e o Mac não perdoou, mete um gol pro fundo da rede do Hugo Souza, que vai ter que buscar lá dentro. Tricolor tá na frente, Grêmio começa cedo e começa vacilando 1-0 em cima do Corinthians. Gabriel Mac, é bola na rede, é Grêmio na frente do marcador e o detalhe é teu. Passa limpo, Oberê.
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0: Grêmio já fazia por merecer, Robert. Vinha pressionando o time do Corinthians, vem fazendo uma boa partida, surpreendente até a atuação do tricolor nesse começo do jogo. Uma bela jogada do Gabriel Meck, que aproveitou um desarme do Vieri, e o Grêmio sai na frente com 1-0, Luiz Carlos Reck.
1: É o que dizíamos, o Grêmio tinha posse de bola no campo de ataque do Corinthians. Aí o Corinthians resolveu contra-atacar, o que faz um grande zagueiro. Arredondou toda a jogada Vieri, e depois do bate-rebate entrou como um bólido Gabriel Meck, o futuro presente do Grêmio. 1-0 e tá na rede do Corinthians. 1-0 Grêmio aqui na arena, Rogério.
2: Quebrando-se um tabu, 14 jogos, o Grêmio não venceu o Corinthians. 20º gol do tricolor no brasileiro, 54º no ano. Corinthians leva o 19º na Série A, 31º na temporada. Gabriel Meck, segundo dele no campeonato, terceiro pelo Grêmio em 30 jogos. Grêmio é o 9º com 24, um atrás do Botafogo, que acaba de marcar e vence o Bahia por 1-0.
3: Vem Grêmio de novo pelo setor direito do campo de ataque, trabalha a bola, abre luta contra a marcação. Carlos Vinícius cercado, apertado pelo marcador, entregando a bola onde está colocada para receber TT. TT retrocedeu na grama, baixou no terreno, entregando a bola até o jogador da equipe tricolor, dominando com a 14 as costas, Marcos Rocha. Viaja a bola até a metade do campo.
2: Esse.
3: Carim, pois não.
2: Confirmando o gol do Botafogo, foi o Guinho aos 6 do primeiro tempo. Bahia 0, Botafogo 1, e Samuel Lino marcou o seu segundo. O terceiro gol do Flamengo foi dele, da informação Dr. Clean. 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
3: Carimba, o Mac, gol tricolor feliz, Gesiel Elias.
4: Gol legal do Grêmio, o PC Carvalho pode carimbar, mas tem uma situação. Se o Mac não levou cartão amarelo, errou a arbitragem, porque não pode cobrir o rosto depois da marcação de um gol.
3: Não levou. O tempo passa, torcedor, o tempo passa, torcedor ligado e conectado na Granal. 11 minutos são decorridos do primeiro tempo, tempo primeiro de jogo. Marcador já tá do jeito que o torcedor tricolor gosta. Tricolor, tricolão, tricolaço tá na frente, tá dando o Grêmio 1-0 pra cima do Corinthians. E o torcedor tá feliz na vida, Israel Belo.
5: Torcedor tá feliz, 1-0 cedinho é pra já ficar esperançoso. Vai mais.
6: Vamos pra cima, vamos Grêmio. Hoje é dia daquele 2-0 ao natural. E é o Grêmio, né? Não tem como não acreditar. É o Grêmio. Vamos sair agora. Espera pra Copa aí. Bem tranquilinho. Bem tranquilinho.
5: Aí o torcedor. Olha aí o torcedor. Torta empolgado, PC.
3: Tá aí o som da massa, tá aí o som da massa, tá aí a voz do povo e a voz de Deus, é a voz da Grenal, é o torcedor, tem hora e vez aqui no microfone, potência máxima. 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Grêmio tem uma falta na intermediária adversária. Prepara-se para a cobrança, Marcos Rocha vai deixando a bola, vai se aproximando por ali, mais um jogador tricolor e lá vem fogo no barraco dele. Eu acredito, nunca deixo de acreditar, pra dentro deles, tricolor mais querido do planeta, Dr. Clean, planos de saúde ambulatoriais e hospitalares. Atenção, lá vem Grêmio, bola no tumulto da grande área, cabeçaça lá do jogador Wagner Leonardo, tirou a retaguarda do Corinthians, irregularidade apontada, jogo parado, falta marcada, passa limpo o Ober.
7: Cobrança de falta no corredor central da intermediária, feita por Pedro Gabriel, ele escorou no segundo poste para Wagner Leonardo, só que segundo a arbitragem, o senhor Lucas Paulo Torezin, Wagner Leonardo cometeu falta em cima do zagueiro corintiano. Vamos chegando a 13 minutos, etapa inicial, Grêmio 1, Corinthians 0.
3: A lua tá bonita, as nuvens esparsas foram embora. Lua linda, lua cheia, um quadro exuberante no contraste aqui com a arena do Grêmio. Tricolor tá na frente, 1-0. Gabriel Meck na roda gigante do gramado, saiu, evoluiu, tocando, rolando, entregando a bola. Está colocado o Arthur, entre dois marcadores, livra-se do marcador, mete a bola na ponta esquerda, boa, a bola, a bola é boa. Fechou, recolheu, recebeu, dominou pelo lado esquerdo, Pedro Raul, não tinha com quem jogar, Pedro Gabriel preferiu, retraída a jogada, começa tudo de novo a partir do campo de defesa. A bola rola, rola com Arthur, Arthur, Eric, a cabeça estufa o peito, orienta a colocação dos companheiros, o tempo passa, decorridos 13 minutos, 12 segundos de partida, 13-13, e Grêmio ganha, tricolor tá na frente, 1-0 em cima do Corinthians, a bola está com Marcos Rocha, mete bola aqui na saída do campo de defesa, se apresenta no atalho, no pedaço, bem colocado, Matheus Bidu, e sai pro jogo, tocando, rolando, buscando Ranieri, busca penetração no campo de ataque, o camisa 49, André, tirou lá de trás a retaguarda, tricolor tava bem colocado, meteu o sapato no couro, Léo Pérez, a bola se perdeu pela linha de lado, lateral, está marcando a arbitragem, diga lá.
1: Momento de amor na nossa jornada. Dá uma olhada pra lua.
3: Linda, linda, acabei de falar.
1: É?
3: É.
1: Ah, eu tava dormindo então.
3: Tava dormindo.
1: Por isso que
3: eu acho que a lua te deu um soninho.
1: É, não, mas que coisa linda,
3: maravilhosa,
1: né?
3: Maravilhosa. maravilhosa, uma lua maravilhosa, um contraste exuberante aqui. A lua, a arena, é o torcedor do Grêmio, estado de graça, que tem Vini da Ponte. Atenção, vai bater pro gol, deu uma estilingada, desvia na zaga. Vai embora, vai pra fora, vai pela linha de fundo. Ober, quase o tricolor vai pra rede.
7: O Grêmio fez o primeiro, mas quer o segundo. Lançamento para Carlos Vinícius na entrada da grande área. Ele dribla o marcador, finaliza de perna esquerda. A bola acaba desviando por ali no zagueiro Gustavo Henrique. Se perde pela linha de fundo. Escanteio pelo lado esquerdo de ataque. Pedro Gabriel na bola.
3: Primeiro escanteio para o Grêmio. Enquadra o corpo, coloca o pé no esquadro. O garoto Pedro Gabriel vai autorizar o árbitro da partida. O cidadão paranaense Lucas Paulo Turezinho. Daqui a pouco já fala sobre ele o nosso Gesiel Elias. Enquadra o corpo, coloca o pé no esquadro. Vem fogo no barraco corintiano. Eu acredito, nunca deixo de acreditar. Bom momento para o tricolor mais querido do planeta em busca do segundo gol. Para a grande felicidade da nação tricolor. E bola no tumulto da grande área. Subiu para tirar de cabeça André. Recolhe aqui na saída do campo de defesa o time do Corinthians. O tempo passa. O Grêmio está em cima. Recuperada de bola do Léo Pérez. Jogou errado. Chega André. Afasta tiro. Retoma a posse de bola do Grêmio. Tem Braz White. Penetrou na grande área. Bateu em cima da marcação. Chega por baixo. Tira parcialmente Ranieri. Recupera Arthur. Retomando a posse de bola. Entregando para o jogador Vieri. Partiu para cima da marcação. Arthur vai brigar pela posse de bola. Bico de chuteira nela. O árbitro apontou a irregularidade. Jogo parado. Falta marcada. É falta para o Corinthians na saída do campo de defesa. Diga lá.
1: O que vem na sequência, não sei. Eu sei que até aqui é um banho de bola do Grêmio.
8: Tá, só muito tá bem Grêmio. Mesmo. Muito bem o Grêmio na partida.
1: Aí pegando, né, Serginho?
8: Exatamente, com pegada. Não tá dando espaço pro Corinthians jogar, não. Não tá deixando o Corinthians respirar.
3: E por você falar em banho de bola, temos banho de apito aqui do Paulo Torezinho do Paraná ou não, Gesiel?
4: Olha, por enquanto, arbitragem discreta num jogo de alta dificuldade. Tô gostando da arbitragem do Paulo Torezinho. Eu tenho uma pergunta para Marjana Vargas em relação à lua. Daqui a pouquinho eu faço. CMPC, viva o natural.
3: Lembrei de uma música agora. Só a lua poderá me dizer o quanto eu gosto de você.
7: Eu lembrei de Exalta Samba, confesso.
3: Exalta Samba,
8: quem canta, bom. Quem canta é o Luiz Carlos Reck aqui na nossa...
4: A pergunta...
3: Nossa, me perdoa,
1: eu só me encanto.
4: A pergunta que eu tenho pra Marjana, ela vem da música Mil Poesias, do Papas da Língua, do Chimarrutz, com o Serginho Moara.
3: Boa!
4: Será que a lua brilha sozinha ou você que faz ela brilhar, Marjana?
3: É verdade, aqui pelo lado direito do campo de ataque, desce o time do Corinthians. Caio César faz a finta, limpa a jogada, vai embora em direção à grande área, sofre a carga. Falta nele, jogou, tá parado, é falta perigosíssima. Perigou, perigo de gol contra o gol guarnecido pelo Thiago Beltrame. Passa limpo, Renan.
7: É isso mesmo, PC, falta perigosa, bico direito de ataque da grande área do Corinthians. Caio César tentou o drible para a perna esquerda, Vieira empurrou, fez a falta. Quem tá na bola com a perna esquerda é o Rodrigo Garro, com a perna direita o Mateuzinho. Faz assim, faz assum, faz economia com qualidade no assum.
3: Vem pra lá em vez da Granal, Eloy tá ligado conosco, Eugênio Crespo, obrigado pelo carinho. Eu sou PC Carvalho, narro pra Carvalho, é um prazer narrar pra você. A falta pro time do Corinthians, lado esquerdo do campo de ataque, enquadra o corpo, Matheus Bidu. Atenção, levantamento tá feito embaixo, no gol bateu, espalma o goleiro, e o goleiro tem 2 metros e 3 centímetros de altura, é o menino Thiago Beltrame. Escanteio que cobra o time do Corinthians, a bola no tumulto da grande área, fogo no barraco, tricolor, te cuida Beltrame, senão o jacaré te abraça. Munhecaço na bola, afastou, tirou, voltou para Bidu, Bidu pelo lado direito, metendo a bola para Mateuzinho, desvio de cabeça, torneou de cabeça, Yuri Alberto para fora do gol, à direita do gol, linha de fundo, passa limpo, Renan.
7: 3 lances, PC, no primeiro na falta, Rodrigo Garro bateu direto de perna esquerda no pé da trave esquerda do Thiago Beltrame. Ele foi buscar na segunda, cruzamento, ele saiu de soco, atropelou todo mundo até os companheiros. No terceiro cruzamento, Mateuzinho de perna direita botou na área, Yuri Alberto torneou de cabeça, a bola foi direto para fora, tiro de meta para o Grêmio. Thiago Beltrame na bola, faz assim, faz assum, faz economia com qualidade no assum. O Grêmio vence por 1-0 na arena.
3: E atenção, torcedor ligado e conectado na Granal, para tua informação, vem comigo e com o timaço da Granal. 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Um Brasil de audiência na Arena Tricolor. 18 minutos são decorridos no primeiro tempo, tempo primeiro de jogo. Marcador do jeito que o torcedor tricolor gosta, do jeito que o torcedor tricolor quer. Grêmio tá na frente, tricolor 1-0.
2: Informando a Rádio Grenal, Viveiros para Atlético Paranaense, 42 o segundo, na Arena da Baixada em Curitiba. Atlético Paranaense, Ubirá

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1: Tiago Oliveira ligado, Marcelo Rosa mandando aqui um abraço para o seu grande sogro, seu Vilmar, que está na Restinga. Ele ama o tricolor mais querido do planeta. Alô, Tiago, alô, Marcelo, prazer narrar para você. Ô, bem a Granal, todo mundo ligado e conectado. Vai perdendo a bola ali o jogador do Corinthians, porém houve a falta do DT, jogo parado, falta marcada, é falta para o time do Corinthians fazer a cobrança aqui no miolo de defesa. Passe recuado, a bola fica com Gabriel Paulista, para diante da marcação do adversário, entregando a bola para o goleiro Hugo Souza. Vai tentar agora movimentar o ataque do time corintiano, diga lá.
2: Uma coisa que me chamou a atenção, duas na verdade, que envolvem o Hugo Souza. Toda vez que ele toca na bola, vaias da torcida, até acho curioso. E a segunda coisa é uma pergunta pro Gesiel. Ele não tá achando parecido o uniforme do goleiro com o uniforme do Corinthians? O Hugo Souza tá de cinza.
3: Pois é, o goleiro, o time do de linha não pode ser nem semelhante ao goleiro. Mas como a bola ainda não chegou no goleiro do Corinthians, pra eu ver ele de frente, só deu a hora do gol ali. Eu tenho que ver de perto, senhor Oberto, tu que tá mais perto, pode me dizer
2: pra
3: se
2: mim,
3: é parecido.
2: Perto,
3: não.
2: É parecido, tá? Pra mim é
1: sério?
2: Parecido.
1: Aqui da cabine não, pra mim. Mas o Oberto tá pertinho, ó. Lá pelo lado direito no campo de ataque, caiu César, boa investida, Mateuzinho. Penetrou na grande área, meteu no tumulto por baixo, tira a retaguarda do Grêmio com o Vieri. Limpa o lance, sobra de bola, fica na ponta direita. Lá vem Mateuzinho, tabelando com o carro por baixo. Chega bem pro desarme o Mac, autor do gol do time tricolor, a bola sobra. Onde está colocado dali, na saída do campo de defesa, Léo Pérez sai pro jogo, sai jogando errado. Movimenta a bola, Gabriel Paulista pelo setor direito. Entrega a bola até o Capita, recebe a bola, Rodrigo Garro, Corinthians vem pra cima, rolou, tocou, buscou na frente, boa bola para Matheus Bidu, afasta a defesa do Grêmio, sobra de bola do Mac, Thelmy contra golpe, vai sair jogando, jogou errado, deu a bola no peito do Garro, agradeceu o presente, estabeleceu contato pelo lado esquerdo no campo de ataque, boa bola para Yuri Alberto, recebeu, dominou, teve o desvio embaixo, o goleiro tirou, vai de novo nela, pega o goleiro, pega Thiago Beltrame, tá ligado, tá conectado o goleiro, tricolor Renan.
4: Gabriel Mac errou o passe no meio de campo, roubou Yuri Alberto e trouxe para perto da área, ele bateu de perna direita, em dois tempos, Thiago Beltrame conseguiu fazer a defesa, com a ajuda e a cobertura do Vieri, segue 1-0 o Grêmio na arena.
1: Lá vem Corinthians de novo pro campo de ataque, arquiteta a jogada, abre luta contra a marcação, um pra lá, dois pra cá, trabalhando a bola, Caio César chega por baixo, bem colocado no desarme, Wagner Leonardo retoma a posse de bola, agarra, Garro metendo a bola para Bidon, Bidu preferiu o passe recuado, entregando bola na frente, boa bola, a bola é boa, recebeu, dominou da entrada da grande área, Bidon bateu pro gol, pra fora do gol, à esquerda do gol, linha de fundo, só tiro de meta, quem cobra o Grêmio, passa limpo, Renan.
4: Mais uma investida do Corinthians, jogada pelo meio, Bidon recebeu, bateu de perna esquerda, bateu torto pra fora. Só tiro de meta para ser cobrado pelo Grêmio. Faz assim, faz assum, faz economia com qualidade no assum. E os zagueiros do Grêmio estão dentro da pequena área para cobrar o tiro de meta.
1: Uma pergunta para os nossos comentaristas. O Corinthians começou a gostar do jogo.
5: Exatamente o que eu ia dizer. Adiantou as linhas. O Grêmio tem que encaixar um contra-ataque, fazer o 2-0, porque senão eles vão complicar. 1-0 é muito apertado. Trabalhar bem a jogada, segurar com o Arthur e meter um contra-ataque para fazer o 2-0. E, ou segurar, pelo menos até o final do primeiro tempo. O Corinthians reagiu e reagiu forte.
6: É verdade, concordo contigo. Acho que o Corinthians começou a gostar da partida. Acho que nós três nos demos conta disso. E o Grêmio, nas jogadas de contra-ataque, não pode perder a oportunidade, como perdeu ali quando tem um contra-ataque. Quando o Gabriel Mac acabou entregando uma bola de graça para o jogador do Corinthians.
1: É, vai ter que fazer alguma coisa para recuperar o meio-campo aí, o seu Luiz Castro. Corinthians está tendo o melhor volume de jogo agora. 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Corinthians ia com bola trabalhada mais uma vez em direção ao campo de ataque, ela foi embora para fora, para a linha de fundo, só tiro de meta, pois não.
5: Esse homem aí tá calorento, hein? De manga de camisa, Fernando Diniz, ou tu é muito fiasquento que tá com frio aqui, ou ele é que tá com super calor, né?
1: Mas eu tô me recuperando de um quadro gripal violento aí, né? É por isso, senão eu estaria, acho que até sem camisa ali à beira do campo.
5: Ai, nossa.
1: Tá, mostrando como é que é, peito cabeludo lá.
5: Ai, nossa.
2: Cabelo no peito.
1: Cabelo no peito, é isso aí. 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

0: CSA/MF2093/2024. Tem Haroldo de Souza comandando o espetáculo para Internacional e Bragantino. Aqui nós temos decorridos 24 minutos e meio. Primeiro tempo de jogo. Marcador tá do jeito que o torcedor tricolor gosta. Grêmio tá na frente, 1-0. Bate a equipe do Corinthians. Grêmio e Corinthians estão jogando. Gesiel Elias está chamando. Fala, Gesiel.
1: O Gabriel Corte tá na nossa audiência e mandou uma mensagem aqui dizendo que o Patrick Choco, quando fez um gol pelo Internacional lá em 2020, botou a máscara do Pantera Negra, levou cartão amarelo na ocasião. E hoje o Gabriel Meck foi absolvido da atitude antidesportiva. O critério da arbitragem brasileira é o seguinte: não ter critério. CMPC, viva o natural.
2: PCC. Opa! Aproveitar que o Gesiel tá ali.
0: Segura, segura. Vai. Atenção, chega o Grêmio com o TT, meteu bola no interior da grande área, no contrapé. No contrapé do Mac, não deu pra ele. Corinthians já é abastecido, recebe a bola, vai encarar a marcação do Vieira. E agora o Yuri Alberto pediu a falta do jogador do Grêmio. Bota a mão nos rostos, não sei se simula uma agressão ou se houve uma agressão. Os dois agora estão estatelados no terreno, já se recompõe o centroavante, fica ali o jogador do Grêmio estatelado, também levando a mão ao rosto. Eu quero ouvir o teu depoimento, Renan.
3: É a disputa de corpo ali entre Yuri Alberto e Vieira. No primeiro momento, Yuri Alberto caiu com a mão no rosto, já se levantou. No segundo momento, quem bota a mão no rosto é o Vieira, segue caído. E o Arthur marcou falta para o Grêmio, falta do Yuri Alberto em cima do Vieira, que segue caindo no gramado, PC.
0: É, então fez um teatro, né? Eu acho que ele atingiu o jogador do Grêmio para enganar o juiz e ele simulou a agressão por parte do jogador do Grêmio, que não houve. Ah, nós vamos ter um replay aqui junto com o Serginho. 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Já teve o replay da jogada ou não aí, Gesiel Elias?
1: Já, eu convido os dois para ir lá na IBX aprender o que é tomar um soco na cara de verdade. Uma, eu não posso dizer o termo que se fala fora do ar, né? Porque daí é capaz de eu ser preso. Mas é uma frescura dos dois, frescura dos dois.
0: Ah, já entendi. E vem pro campo de ataque, o time do Corinthians trabalha a bola pro Breno Bidon. Abre luta contra a marcação, dispara lá de trás, tira a retaguarda do Grêmio. Afasta de qualquer maneira, Marcos Rocha dá um bicão pro campo de ataque. A sobra de bola fica com o goleiro Hugo Souza. 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O Corinthians vem pelo setor direito no campo de ataque, trabalhando a bola, abrindo luta contra a marcação, camisa 37 às costas, abre luta contra a marcação, Caio César prefere retroceder na grama baixa no terreno, entrega a bola para Rodrigo Garro pela ponta direita, entregando a bola para o centroavante, já na ponta direita, Caio César invadiu a grande área, meteu no segundo pau, a cabeça lá pro gol. Espalma o goleiro, sensacional, mão de gato do Thiago Beltrame, minha. Toca a bola pra linha de fundo, escanteio, passa limpo, Renan.
3: Brilha a estrela de Thiago Beltrame. Cruzamento do Mateuzinho do lado direito, a bola passou toda a área, Yuri Alberto de cabeça, cabeceou forte pra baixo. Thiago Beltrame com seus 2,03 metros foi buscar na trave direita embaixo. Escanteio pro Corinthians, Rodrigo Gato na bola.
0: É isso aí, Beltrame, bota pra derreter, mas te cuida, senão o jacaré te pega. Atenção, cruzamento tá feito, bola no segundo pau, subiu a retaguarda do Grêmio, Bright White lá de trás. Sobra de bola do Corinthians, vem de novo pro campo de ataque, Matheus Bidu abriu o compasso pela direita, estabelece contato pra Garro, vai fazer o levantamento, no tumulto da grande área, cabeçada pro gol, pra fora do gol, pra linha de fundo, tiro de meta que cobra o Grêmio.
3: Cruzamento de Rodrigo Garro pelo lado esquerdo, Ranieri disputou com Vieri, Vieri cabeceou, ela desviou no volante do Corinthians, tiro de meta para o Grêmio, Thiago Beltrame na bola, vem pra live da Grenal, youtube.com/radiogrenal e deixa o teu like.
0: 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Terminou onde, Belk?
4: Final dos jogos das quatro, informa Rádio Grenal, Atlético Paranaense, Mirassol 0 em Curitiba, Rio de Janeiro, Flamengo 3, Curitiba 0 na informação. 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
2: PC, tá na, assim, é óbvio que o Corinthians, depois de tomar o gol, ia ter que sair para o jogo tentar buscar o empate. E tá fazendo isso. Agora, eu não tô vendo o Luiz Castro tomar nenhum tipo de atitude para tentar encontrar um antídoto para esse ataque que o Corinthians está fazendo para cima do Grêmio agora.
0: 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Beltrame está dominando a bola aqui na intermediária defensiva do time do Grêmio. Volta para a área, entregando a bola para o Wagner Leonardo. Se apresenta, busca o jogo aqui atrás. Sua Majestade Arthur, mete bola. Onde estava colocado o Mac? Antecipação do Gabriel Paulista. Meteu bola na ponta direita, boa bola, a bola é boa. Recebeu, dominou, recolheu, carregou, partiu. Yuri Alberto para cima da marcação, está ganhando do jogador do Vieira. E Vieira chega por baixo, estica a perna, ganha a parada, porém toca para a linha de fundo, ganha escanteio. O Corinthians, ele está reclamando alguma coisa com o assistente ali, o Renan.
3: É, pagou geral para cima do assistente 2 ali, o Vieira queria uma falta do Yuri Alberto. Os dois se enroscaram, foram para a linha de fundo. O Vieira tocou por último na bola, escanteio para o Corinthians. Rodrigo Garro na bola, lá conversando com o assistente número 2 e a força aérea do Corinthians dentro da área.
0: Vamos fechar esse gol, vamos fechar esse gol. Aí Beltrame, zagueirada do Grêmio também. O Alori Fagundes em Toledo, no Paraná, está contigo nessa. Atenção, escanteio que cobra o time do Corinthians. É lá pelo setor esquerdo. Enquadra o corpo, coloca o pé no esquadro. O Matheus Bidu meteu no tumulto da grande área. Chegou o Yuri Alberto, bateu pro gol e ela
2: subiu.
0: Bem feito, sumiu. Linha de fundo, tiro de meta. Passa limpo, Renan.
3: É, depois da cobrança de escanteio, a bola veio rasteira, jogada ensaiada. Yuri Alberto pegou de perna direita, a bola subiu aqui na geral do Grêmio. Detalhe para a marcação do escanteio. Quem estava marcando o zagueiro Gustavo Henrique, o mais alto do Corinthians, era o Marcos Rocha.
0: A saída errada ali, a zaga do Grêmio tira lá de trás, está consertando o Wagner Leonardo. A bola sobe, desce, aparece, Corinthians vem, Corinthians gosta do jogo. Ranieri recua, entregando a bola para Mateuzinho. Na ponta direita para o Caio César, enveredou, saiu da marcação adversária, pede a bola no tomou da grande área. Yuri Alberto vai bater embaixo, pega o goleiro, o goleiro é Thiago Beltrame, bem colocado, firme defesa, Renan.
3: Mais uma investida do Caio César, dessa vez tentou resolver tudo sozinho, trouxe pro meio, bateu de perna esquerda no centro do gol. Thiago Beltrame fez a defesa com tranquilidade, 1-0 Grêmio na arena.
0: 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Lá vem Corinthians gostando do jogo com Garro. Arquiteta jogada, estabelece contato com André, domina no miolo de ataque, está servindo, vem de trás, vai puxar o Garro. Gabriel Paulista abre o compasso pela ponta direita para Mateuzinho, puxou, cortou por fora, voltou para Gabriel Paulista. O zagueirão se manda, vai embora com bola dominada para o campo de ataque, um balaço para o gol pela linha de fundo, uma bola mortífera recheada de veneno. O Renan, quase o Corinthians vai para dentro.
3: É, com muito veneno e parece que desviou na zaga, mas o árbitro marcou o tiro de meta, agora voltou atrás, os assistentes número 2 marcou o escanteio por um chute forte, desviou na zaga do Grêmio, encontrou a linha de fundo, com muita reclamação, escanteio para o Corinthians, lá o Rodrigo Garro na bola, bronca aqui dos jogadores com a arbitragem.
0: É, o Grêmio está dominado, hein? Grêmio está
1: completamente. Desviou bastante no zagueiro do Grêmio. Acho que até poderia ter sido gol se não tivesse desviado no cara. Acertou a arbitragem.
0: Léo Pérez. Atenção, mas escanteio vai ser cobrado. Bola no tumulto da grande área. Sai de baixo, vai lá em cima. Thiago Beltrame. Até aqui, uma partida irreparável do garoto Beltrame com a camisa do Grêmio ali debaixo da moldura. 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É só bola longa, esticada. O Grêmio não tem mais domínio territorial da partida. Domínio das ações é do Corinthians, que ganha pelo placar, que perde pelo placar de 1-0. Placar magro e o Grêmio deixando o Corinthians à vontade, que vem de novo para o campo de ataque. Carrega a bola, Breno Bidon escapa, vai embora para o campo de ataque, chega por baixo no desarme ali, o Wagner Leonardo perdeu. Jogador do Corinthians entre três jogadores do Grêmio ganhou a parada. Meteu a bola para o Mateuzinho na entrada da grande área, invadiu a grande área, entregou para Caio César, tenta o cruzamento. A bola desvia no Vieri, completa, afastando lá de trás Gabriel Mack. A bola subiu, desceu, caiu no peitoral, lado direito no campo de ataque, recompõe seu time do Corinthians, vem de novo agora com o Rodrigo Garro, pé canhoto na bola do capita, no tumulto da grande área, desvio de cabeça, chance pro gol, passou por um, passou por dois, ninguém pega, pra sorte do Grêmio, e ela vai embora pra fora, pra linha de fundo. O Grêmio tá se safando de tomar o gol de empate, passa limpo, Renan.
3: É jogada pelo meio, Corinthians, Rodrigo Garro levantou pro lado esquerdo, Matheus Bidu chegou de surpresa, cometendo a falta em cima do Marcos Rocha, a bola cruzou a linha, Caio César e André não conseguiu conseguiram chegar. Léo Pérez cai no gramado, sentindo ali a perna direita, já vai levantar. O árbitro marcou a falta, a carga do Matheus Bidu em cima do Marcos Rocha dentro da área.
5: É, Matheus Bidu, Caio César, são bons jogadores, estão azucrinando a vida do Grêmio. Aquilo que eu falei, que o Grêmio estava dando um banho de bola, esqueçam. Agora o Grêmio está tomando um banho de bola. O Grêmio não acerta mais nada.
1: O PC.
0: Segura. Atenção, lá vem Corinthians balando de novo no tumulto da grande área. Marcos Rocha. O Marcos Rocha teve mais sorte do que juízo agora. Pois não, Jeziel.
1: Manda um abraço para o pessoal do administrador lá da Gráfica Brum, aqui da Avenida Ipiranga. Um abraço para ele. Sempre muito solícito com as minhas solicitações aqui da Grenal. CMPC, viva o natural.
0: Qual é o nome?
1: Gráfica Brum. O administrador é o Rafael Brum.
0: Rafael Brum, obrigado pelo carinho, obrigado pela companhia. Rafael Brum. E também o Vilmar Antônio Borelli em Torres. Alô, Rafael. Alô, pessoal da Gráfica Brum. Alô, Vilmar Antônio Borelli em Torres. Prazer narrar para você. 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Do Grêmio, decorridos pelo meu cronômetro, 35 minutos de partida do primeiro tempo, tempo primeiro do jogo. Você ligado na Grenal, um Brasil de audiência. 35, restam 10 na regressiva. Tricolor tá na frente, 1-0, ganha do Corinthians.
4: Mando a rádio Grenal, finais da tarde, Atlético Paranaense, Mirassol 0, Flamengo 3, Coritiba 0. Jogam 34 do primeiro, na Arena Futebol em Salvador, Bahia 0, Botafogo 1 na informação. 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
0: 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No Vale do Rio Pardo, a bola foi para a área do Corinthians, tirou a defesa. Corinthians se manda com garro, sai da marcação do adversário. TT dá duro nele, comete a falta. O jogo tá parado, falta tá marcada. É falta pro time do Corinthians no campo de retaguarda. Passa limpo, Ober.
6: Depois do lançamento para dentro da grande área que o Grêmio não conseguiu aproveitar, garro saiu em velocidade pelo corredor central. TT chegou matando o contra-ataque. Falta marcada a favor da equipe corintiana. 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
5: Para se ter uma ideia do que mudou do momento em que eu falei do banho de bola que o Grêmio dava, o Corinthians agora, olha lá, cartão vermelho para alguém do Corinthians lá do banco.
6: Membro de comissão técnica, é. Não é o treinador.
2: Ele pegou a bola aqui, tentou jogar para dentro do campo, ali que ficava em cima do conezinho, e aí o árbitro reserva disse que não. Ele pegou e jogou a bola com força pro chão. Tava na cara que ia ser
0: isso. Ele está nos braços da galera. Ele é o termômetro da Rádio Granal neste momento. Israel Melo está sentindo como está a preocupação, o quadro anímico do torcedor agora nas arquibancadas do Grêmio, Isra.
7: Ah, o torcedor, repete aquela frase que tu falou agora há pouco aqui.
2: Você,
7: cara, jogamos 10 minutos e o time morreu, cara. Fizemos só o gol. Sobre o Pavon. Ah, cara, é necessário, não adianta, não tem. Cara, Marcos Rocha não tem condição, não tem condição. Tá comprovado por que o Pavão joga quando eu vejo o Marco Rocha jogando.
2: Aí a indignação do torcedor.
5: O PC, eu tava dizer, o Corinthians cresceu tanto na partida, olha aí.
0: Vem pelo lado esquerdo no campo de ataque, recebeu a bola, Matheus Bidu limpou, cortou por fora, rolou atrás, boa chance pro André. Clarion deslobrou, apertou o gatilho, bateu no Vieri, rebote no tumulto da grande área, impulsionada de cabeça, parece para tirar Vieri. Sobra de bola, fica pelo lado esquerdo, Gabriel Mec ganha a parada, impedimento está marcado, o jogo está parado, pois não, Rec?
5: É, não dá tempo nem de falar, o Corinthians já concluiu 11 vezes a gol contra 4 do Grêmio, são 4 escanteios contra 1. Duas grandes defesas, temos goleiro, o goleiro não é problema, o problema é o Grêmio assistir o Corinthians jogar. E como é essa jogada aí, Serginho?
2: E o técnico não faz nada, tá parado aqui, tá fazendo rotações e coisa, mas nada até agora.
0: Agora esse goleiro aí, se receber mais oportunidades e continuar desse jeito, vai deixar na poeira o Grando, hein?
5: E com 2 metros de altura?
0: Tá louco. 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
1: Se fosse no Campeonato Gaúcho, o Fernando Diniz teria que sair junto, porque quando a comissão técnica tem alguém expulso no Campeonato Gaúcho, o treinador acaba saindo junto. E de acréscimos, PC Carvalho, 3 minutos no primeiro tempo, CMPC, vivo natural. Estou falando bem antes, mas é mais ou menos isso.
0: Vamos a 48 segundos, Gesiel Elias, lá vem Corinthians com Caio César, escapa, vai embora para o campo de ataque, boa bola, a bola é boa, chega por baixo, tira a retaguarda do Grêmio, o jogo está parado, falta está marcada, é falta perigosa. Perigosíssima contra o Grêmio, tem jogador multado, passa limpo, Renan.
3: É, o Caio César ia fazendo fila na defesa do Grêmio, tomou uma sapatada do Wagner Leonardo, o zagueiro, camisa número 3 do Grêmio, está amarelado, e se tem cartão, tem Óticas Diniz. 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Falta perigosa, muito próxima da meia-lua da área do Grêmio. Quem está na bola com a perna esquerda é o Rodrigo Garro, com a perna direita, Mateuzinho.
0: Mateuzinho e Rodrigo Garro, uma barreira composta por cinco homens, debaixo das traves, 2,03 metros de altura, rec.
5: Não, e o Caio, esse Caio César é o capeta. E ninguém toma esse cara. É impressionante, tem que botar mais um pra marcar na meia cancha, senão não vai dar.
0: É, tá fazendo um salseiro danado. 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Eu sou PC Carvalho e narro pra Carvalho. 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Te cuida aí, Beltrame, senão Jacaré te abraça. Bom momento pro time do Corinthians. O árbitro da partida gesticulando ali com os jogadores da equipe do Corinthians. Barreira do Grêmio aproveitou, deu mais um passinho, diminuiu e encurtou um pouco mais a distância. Rodrigo Garro está ali, Mateuzinho também, são os dois jogadores posicionados para a cobrança da bola parada que pode ir contra o gol guarnecido pelo Thiago Beltrame. Tomara que valha a máxima, que é essa.
3: PC,
0: ultimamente os caras não sabem bater faltas, pois não?
3: Os caras estão brigando aqui pelos centímetros da barreira. A barreira do Grêmio andou um pouco para frente, andou um pouco para trás, e a turma do Corinthians não está querendo bater a falta, eles não mandaram mais para trás.
1: Eu também brigaria por uns centímetros a mais.
0: Atenção, Mateuzinho, ele vai pra bola, a bola vai embora, vai pra fora, ela sobe, desce e aparece lá na torcida. Coisa boa de contar no microfone da Granal. Não deu em nada contra o gol do Grêmio, passa ali pro Renan.
3: É, a falta na meia lua, muito próxima da área do Grêmio. Mateuzinho soltou a perna direita, ela foi lá na geral do Grêmio. Aqui no aquecimento, o Fernando Diniz mandou meio campistas e atacantes. Estão por aqui André Carrijo, o Alan, o Pedro, o Raul, o Henri Lério, o Zacaria Labiá. Uma turma grande do Corinthians aqui no aquecimento, podemos ter troca no intervalo.
0: Roger Borges está ligado conosco, também o Márcio de Oliveira, Marcelo dos Santos, Ananias Pires, Luciano Ferraz. Alô, Luciano, alô, Ananias, Vilmar, Márcio, Roger, Vilmar, prazer narrar para você, todo mundo ligado na Granal, um Brasil de audiência. Desce o Corinthians pelo setor direito no campo de ataque, não conseguiu o domínio, Mateuzinho, a bola foi embora para fora, era o Caio César. Lateral, que cobra o time do Grêmio pelo setor esquerdo na saída do campo de defesa. Esse... audiência é tua, voz é minha, microfone é Granal, Rádio Sul América, Rosário do Sul, quem chamou fala.
8: Rapidinho, PC, duas informações pro Serginho aí, pro REC. O Serginho falou que o Luiz Castro não tá fazendo nada não, ele tá brigando bastante com o quarto árbitro, Serginho.
2: Tem que fazer mais do que isso, né? Vamos ver agora.
0: Agora, atenção, TT recebeu, dominou, recolheu, bota pra derreter, meteu no tumulto da grande área, vai brigar o Bright White, retraiu a jogada, não apareceu ninguém. E o Grêmio perde a chance. A bola rola pelo lado direito no campo de ataque para TT, parou na marcação do Matheus Bidu, chegou brigando Marcos Rocha, não sei se atingiu ou não o jogador do Corinthians. Rodrigo Garro fica se lamentando, pedindo a falta, a bola vai embora pra fora, pra linha de lado, é contigo, Ober.
6: Troca de passes do lado direito de ataque tricolor, o cruzamento do TT dentro da grande área, Bright White acabou não conseguindo fazer a finalização e errou o passe depois, a bola sobrou para o contra-ataque corintiano, a bola ficou pererecando ali do lado esquerdo defensivo, Marcos Rocha, lembrando o derby paulista, chegou rasgando, levou bola, gramado, Garro, todo mundo. E aí acabou ganhando amarelo. Arremesso manual e amarelo para o Garro. Amarelo para o jogador da equipe do Corinthians. 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Manual para Marcos Rocha.
2: Tá muito nervoso o jogo, eu acho. Jogadores do Corinthians estão nervosos, jogadores do Grêmio.

0: nervosa.
1: É a posição na tabela de classificação. O Grêmio, com essa vitória, deixa o Corinthians numa enroscada.
2: Opa!
3: O Garro mostra a canela ali, que parece que pega a trava da chuteira do Marcos Rocha. É culpa desses boca aberta desse jogador, que eles botam a caneleira do tamanho do coiso, assim, ó. Desse tamanhozinho é a caneleira deles.
2: Ah, tamanho da coisinha.
3: É, do coisa lá, do coisa lá.
2: Uhum.
3: Aí eles tomam o pontapé, a canela fica doendo, eles querem mostrar a marca. Ai, que eu tô com uma cicatriz. Bah, me empresta a caneleira, depois eu vou mostrar na live. O Rafael Brum tem uma caneleira aqui que eu vou mostrar o tamanho certo de caneleira, PC.
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3: Quem tá na live da Grenal, assista aqui. Esse é o tamanho de caneleira correta para o jogador utilizar, PC Carvalho. Esse é o tamanho, isso aqui protege a canela. Parabéns, Bruno.
2: Aqui tem gente que tá só no rádio, uma caneleira de um tamanho maior do que tem, então, né? O jogador do Corinthians está mostrando na live
4: mais
2: o Gisele.
4: Mais quatro. 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
2: Vem cá, mas que coisa horrível, cara. O cara puxou ali o Vini da Pose o tempo todo, não desgrudou Gustavo Henrique. Mas virou um carrapato com todas as garras em cima da camisa do jogador do Grêmio. E aí nada acontece, né? 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Que personalidade deste garoto. Que personalidade do Thiago Beltrame. Há muito tempo também esperando uma oportunidade dessas. Vai para o campo de ataque, Matheus Bidu sai da ponta, vem para a meia, descola o passe, entregando a bola até Rodrigo Garro. Rodrigo Garro, cercado, apertado pela marcação, entrega a bola, vem para o apoio, Gabriel Paulista volta com Garro, arquiteta jogada lá pelo corredor central, abre o compasso na ponta esquerda, boa bola, a bola é boa, recebeu o Breno Bidon, não tinha com quem jogar, setor congestionado, preferiu recuar para Ranieri, e voltando para Bidon trabalha a bola na perna esquerda, vai meter na marca penal, mergulha, pega a mão ali, o Vieira veio de trás, um balaço do André, e a gol do Corinthians, que criou inúmeras oportunidades. E naquela que parecia que não ia resultar em nada, aí está o resultado, o gol de empate. Falha, Vieri tentando quase que mergulhar numa bola que poderia ter tirado com os pés. A sobra fica para o jogador do Corinthians, eu não sei se foi realmente o Vieri, mas aí o André aproveita, dá um balaço, uma bola mortífera, recheada de veneno, venenosa. Foi para ela o Thiago Beltrame, mas não deu e ela vai para o fundo da rede, tudo igual. Um para o Grêmio, um também para o Corinthians. Passa limpo, Renan.
4: A triangulação funcionou pelo lado esquerdo do Corinthians. Breno Bidon de perna esquerda levantou na área, o Vieri não conseguiu cortar. Se abaixou, a bola bateu ainda na coxa dele e sobrou nos pés. No pé direito do André, cria da base corintiana, ele estufou a rede do Beltrame num chute forte. Empata o Corinthians. Na arena, Serginho Schiller.
5: Eu estava aqui torcendo para que terminasse o primeiro tempo. Era um sufoco do Corinthians e o Grêmio sem conseguir reagir. Estava assustador a partida. Aí acabou acontecendo aquilo que a gente estava prevendo. Luiz Carlos Reck.
1: É, o Corinthians ataca com muitos, ataca com velocidade, ataca com força. Já estava num lucro bárbaro o Grêmio. Na 12ª conclusão, o Corinthians empata aqui, Rogério Belchi.
6: É, o Grêmio levando o seu gol de número 21 na Série A do Campeonato Brasileiro, 33º do ano. Corinthians faz o 16º na competição, gol 39 na temporada. É o segundo gol de André no campeonato, quarto na temporada. O Grêmio, na tabela de classificação, agora adiciona apenas um pontinho e perde posições. É o 12º, o Corinthians o 13º, ambos com 22 pontos.
2: Antes do Gesiel, tem escanteio. O Corinthians chegou mais uma vez perigosamente no tumulto da grande área. Tira a zaga do Grêmio com Vieri. A bola vai embora para a linha de fundo. O que é que está marcando o árbitro ali?
4: Escanteio, PC. Cobrança do Rodrigo Garro para o centro da área. Vieri. Caleri e Thiago Beltrame acabaram se batendo dentro da pequena área. É escanteio para o Corinthians. Rodrigo Garro na bola mais uma vez e reforça o detalhe. Quem está marcando o Gustavo Henrique, jogador mais alto do Corinthians na bola aérea, é o Marcos Rocha.
0: É, Garro posiciona-se para a cobrança, toma posição, vai o camisa número 8 do Corinthians movimentar a bola no tumulto da grande área. A cabeçada para o gol, subiu o Ranieri pela linha de fundo também para o Gustavo Henrique. Tiro de meta, foi o sexto escanteio. 6 a 1 escanteio para o Corinthians em cima do Grêmio. Vai terminar o primeiro tempo aqui na arena. O apitador trilou seu apito, apontou para o centro do gramado e determina final de papo no primeiro tempo do espetáculo. 1 para o Grêmio, 1 para o Corinthians. 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Vem aí para repercussão o intervalo da Grenal com o comando de Luiz Carlos Rack.
1: PC Carvalho tá osca coisa aqui, como diriam lá em Lagoa Vermelha, osca é complicada para quem não sabe. Diga aí.
4: Fernando Diniz veio ao centro do gramado conversar com o trio de arbitragem. Ele, seus auxiliares, o Rodrigo Garro tá por ali também, acho que por conta daquele lance lá na linha lateral. Pressão dos corintianos para cima da arbitragem.
5: Conversar, não sei se é bem o termo, né?
1: É, o Fernando Diniz foi para lá, os jogadores foram
3: Gabriel
1: pra
3: Mac
1: lá.
3: Vai falar.
1: Vai, Gabriel.
7: A gente começou o primeiro tempo bem, né? Como você falou, começamos pressionando bem. Depois do gol a gente deu uma baixada. Não era isso que a gente queria. A gente vai voltar do segundo tempo mais forte, continuar pressionando para fazer o gol da vitória.
1: Gabriel Mac falando.
3: Tá falando ainda.
7: Fazendo, tá dando certo.
8: Aí também falando o Mac um pouquinho.
3: Aí falou o Gabriel Mac, daqui a pouquinho alguém do Corinthians.
1: Tem o grandalhão ali, acho que é o André. Mas o Corinthians tem bons jogadores: Ranieri, André, Rodrigo Garro, Caio César, Yuri Alberto, Bidon, Matheus Bidu, Mateuzinho. Não é um time bobo, não. Não era pra estar nessa situação na tabela de classificação.
3: Tá falando.
1: E ainda tem o Depay, vai.
3: André.
9: No momento que eu tava precisando. E agora estamos bem no... Começamos um pouquinho desligado ali no jogo, mas a gente já se encontrou na partida. Acredito que o gol veio no momento muito certo da partida. E a gente tá bem na partida. O último lance aqui, o Breno quase teve a chance de ampliar o placar pra gente já sair bem pro segundo tempo. Mas acredito que o empate agora foi muito bom. Agora vamos ver o que o professor tem pra falar pra buscar essa virada aqui na casa deles.
8: Bastante reclamação com a arbitragem, acha que atrapalhou nesse primeiro tempo?
9: Não, acredito que é normal, erro faz parte e todo mundo é sujeito a erro.
8: Obrigada.
3: Olha, não, ele não vai criticar os colegas de equipe dele, né? Tá certo? É isso aí, se não vai falar mal do colega de equipe dele, o cara que mais deu título pra ele, os árbitros. Vai daí, Reg, desculpa.
1: Pois é. Senhor, por favor, senhor.
4: Reg.
1: Querido Luiz Felipe, diga aí.
4: Só antes de tu passar pro comentarista, é namorado Noriega, André Henrique e Amuso aquecendo no gramado.
5: Pois é, a gente estava observando isso aí aqui, René. Eles já estavam já, acho que desde o final ali do primeiro tempo, pouco antes até. Em algum momento ali o Luiz Castro botou eles para aquecer. Imagino que vão entrar, porque como o Rec estava comentando aqui fora do ar, o Grêmio não tem meia cancha, né, Rec?
1: Não tem meia cancha. O Grêmio não tem elé. É uma coisa impressionante. Começou bem, bonitaço. Cheguei a dizer que estava dando um chocolate no Corinthians. A primeira defesa do goleiro do Corinthians, senhor Serginho Schiller, eu anotei aqui, quando o goleiro fez a primeira defesa, foi lá aos 25 minutos do primeiro tempo. Quer dizer, a primeira defesa do goleiro, do Grêmio, melhor dizendo, 25 minutos do primeiro tempo, o goleiro do Grêmio não tinha feito nenhuma defesa. E só dava Grêmio.
5: Mas o Grêmio acho que jogou até os 15, 20 minutos. Depois dali o Corinthians começou a querer tomar conta do jogo.
1: Tinha já chutado duas vezes para fora.
5: Sim.
1: Já tinha 4 chutes contra 2 do Grêmio. E aí que veio a primeira defesa. Mas depois, meu Deus do céu, teve aquela defesaça do Beltrame na cabeçada do Yuri Alberto. Depois teve o Yuri Alberto num rebote chutando a bola para os céus. Depois veio o zagueiro Gabriel, que pegou um rebote e quase fez o gol. O André perdeu a chance, ele e o Caio César aos 33. E aí, lá no apagar das luzes, o André acertou um balaço indefensável pro goleiro. Que, aliás, o Beltrame disse bem o PC, tem personalidade. Ele acompanha o jogo e joga o jogo.
5: Tá fazendo uma boa partida.
10: Ô, Requito.
11: Diga aí, Israel Belo.
10: É só passar umas impressões do torcedor aqui, porque o torcedor agora tá indo fazer aquele lanche, passar no banheiro, passar umas impressões do torcedor. Torcedor criticando muito Marcos Rocha, Wagner Leonardo, porque estão dizendo que o Wagner Leonardo tá jogando torto de zagueiro, e isso aí tá atrasando muito o time. Estão criticando até Pedro Gabriel, que o menino que hoje direto tá fazendo, acho que a pior partida dele com a camisa do Grêmio. O Léo Pérez, como de costume. E uma pergunta que eu tenho para fazer para ti e para o Serginho, porque é uma coisa que está acontecendo em vários jogos do Grêmio. Léo Pérez já fez em duas partidas, contra o Palestino e contra o Torque, e hoje foi o Vieri. Por que que numa bola que é para tu ir com os pés chutar, os jogadores do Grêmio tentam cabecear a bola?
11: É, eu não queria dizer, mas vou dizer. Isso é um problema de QI. Não, pelo amor de Deus, não é possível. Raciocina, é melhor eu sair com o peito ou dar um peixinho? Não, sair com o peito, né? E olha,
5: controla a bola e dá um bago.
11: Exatamente, tu tem a chance de dar um chutão. Agora, se tu der uma cabeçadinha bem pequenininha, não dá, né?
5: Agora, o torcedor dizer que o Wagner Leonardo tá jogando torto, é verdade. Até porque ele é um jogador que ele é canhoto e tá jogando numa posição que não é a dele.
11: Ele podia ter colocado o Noriega, né? Que jogou poucas vezes de zagueiro.
5: Não, com ele não jogou de zagueiro, eu acho.
11: É.
5: O Noriega chegou a jogar de zagueiro no ano passado, e bem, né, como zagueiro. Mas me parece que ele não gosta muito do Noriega.
11: Ele podia fazer agora uma híbrida aí, três zagueiros.
10: Com o Luiz Castro, o Noriega jogou de zagueiro naquele Grenal do Campeonato Gaúcho, primeiro turno.
5: Ah, é verdade, que o Grêmio tomou 4-2.
11: É, e aí ficou marcado. Agora, podia jogar, quem é que poderia ser a sobra ali? O Wagner Leonardo, tá? Para jogar com o Vieri e o Noriega, para tentar dar um pouco mais de controle da situação. Tá muito fácil para entrar na área.
5: Mas
11: do
5: aí
11: Grêmio.
5: Tirar quem, Rec?
11: Aí vai ter que tirar alguém aí, o da frente, né? Eu vou tirar o Bright White. Porque o TT não tá tão mal, o Gabriel Meck tem lampejos, o Carlos Vinícius não aparece pro jogo, e o Pedro Gabriel, o torcedor tem razão de vaiar. Não é de vaiar o guri, porque é ruim vaiar menino, mas de estar insatisfeito com o guri. Ele foi iludido o tempo inteiro no primeiro tempo, mas também marcar mano a mano contra três, aí não é mais mano a mano, né? É para ser mano a mano, mas quando se aparecem três, tem que aparecer dois companheiros meus para ajudar, né?
5: Porque eu achei que não, mas o Castro colocou, realmente ele acabou colocando o Mac lá pela esquerda. O Mac tá jogando na esquerda, inclusive recuando para ajudar na marcação. E o Bright White está tentando fazer aquela posição. Na realidade, o Grêmio está jogando novamente com 4-2-4.
10: É isso aí, Sérgio.
5: Confiando no talento do Arthur, que perdeu uma bola, eu acho, durante a partida. Ah, ele é uma piorra, é um peão, como diz o Pato. É verdade, mas ele consegue, ele tem um domínio de bola que é impressionante.
11: E ainda bem que tem o Arthur, né?
5: Exatamente, não sei se nós vamos continuar tendo o Arthur, né?
10: Outro jogador criticado pela torcida aqui na arquibancada superior oeste é o Bright White. Não marca, as palavras do torcedor. Não marca, não cria, junto com o Carlos Vinícius, o Grêmio está com dois jogadores a menos.
11: Agora, Israel, eu vou dizer um negócio aqui que é perigoso, até contra mim, sabe? Porque não é a tendência dos técnicos fazerem isso. O Vidiasante não joga 8 meses, mas ele pode dar um time junto com o Arthur melhor do que esse 4-2-4. Porque se colocar o Vidiasante e tirar o Bright White, ou se colocar o Noriega e tirar o Bright White, eu não vejo outro para sair. O Grêmio vai ter jogada pelos lados, vai ter jogadas pelo meio e tem que marcar mais, porque o Mateuzinho e o... esse Caio César, que é o capeta, né? Aproveitam-se da inocência quase do lateral esquerdo do Grêmio, fazem 2-1 toda hora, e passaram o tempo inteiro atacando pela direita. Pode ver.
10: Tá certíssimo.
11: Poucas vezes se ouviu o nome do Matheus Bidu.
10: Viu, Rec? E em relação ao Bright White, uma opinião de torcedor minha aqui, né? Ah, o TT também. Qualquer um dos dois que sair, porque com todo respeito, o TT deu aquele chute de curva no início do jogo e nada mais.
11: É, eu seguro um pouquinho o TT por causa que tem que ter jogada pelas pontas, né? Então, se for para tirar o TT, então faz duas substituições. Coloca o Amuso, que é mais do que o TT. É mais do que o TT em qualquer circunstância. Ah, mas daí vai ter que trocar o lado. Troca o lado. Não tem problema nenhum, coloca o Amuso na esquerda e o Grêmio compensa de outra maneira pela direita. E o Vidiaçante ou Noriega no lugar do Bright White. Por quê? Porque tem que haver marcação. Sem marcação não se ganha mais jogo. O Corinthians marca e ataca e joga com 5 na meia cancha. Podem ver, 5.
12: Eu acho que ele vai voltar com 2 jogadores pelo menos. Acho que volta com Noriega e deve voltar com o Amuzu.
11: Pode ser Noriega ou Vidiaçante e o Amuzu. Se for com o Noriega, um esquema mais de 3 zagueiros, mais de 2 volantes. Se for com o Vidiaçante, é mais híbrido, né?
12: Agora ele
11: ficaria
12: pode...
11: com 4-1-2-2 e aí na frente se virem.
12: Ele pode também fazer o seguinte, para manter o esquema, ele pode tirar o Wagner Leonardo, botar o Noriega, jogaria aí com o Noriega na direita e o Vieri na esquerda. Pode tirar o Bright White e o TT e colocar o Amuso e o Enamorado e recuar o Mac para o meio campo. E aí fica com o esquema convencional, que é o que ele gosta de jogar.
11: Uma coisa é certa, ele vai tirar ou o TT ou o Bright White. Ele não vai tirar o Mac, ele não é louco. Carlos Vinícius é mais goleador do que o Bright White, então entre um e outro fica o Carlos Vinícius. O Léo Pérez, ele não vai mexer, porque, bem ou mal, pela escalação dele, ele queimou uma substituição. Então, se é para tirar o Léo Pérez, porque se não tem marcação com nenhum, é pior, né? Porque vai colocar quem? Só se colocar o Noriega. Aí é um volante por outro. Continua com problema na meia cancha. O Grêmio vai ter, como diria a minha falecida avó, que por encher o meio campo. Se não preencher o meio campo, não vai dar certo.
12: E aí agora precisa da vitória. Poder sair, ir para essa fase agora, para essa etapa da parada na Copa do Mundo com 24 pontos, deixando o Corinthians mais para trás, seria tudo que o torcedor do Grêmio quer. Agora, não pode é perder essa partida hoje também, né?
11: E dá para ganhar, mesmo com as fragilidades. O Grêmio, se tivesse 2 laterais que marcassem e jogassem, mas um não tem vitalidade e o outro está marcando mal. 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
3: O Hector é muito bom em propaganda, hein? Eu não sei quem é melhor, se é tu ou Milton Neves. Acho que pelo apartamento em Nova York, tu perde pra ele, mas é, só isso.
11: Perco feio.
3: Mas ele não tem Lagoa Vermelha, nenhuma posse, né? Aí Nova York é um braço de Lagoa Vermelha. Só pra eu deixar ilustrado aqui que foi uma atuação discreta num jogo bem complicado no primeiro tempo. Jogo bem disputado, palmo a palmo, metro a metro no jogo. Até centímetros foram disputados, que nem o Renan trouxe na barreira ali. Então, um jogo bem administrado pelo senhor Lucas Paulo Torezin, que é um árbitro que não deixa o jogo escapar da mão dele. Isso é muito importante para a arbitragem num jogo decisivo. Está fazendo uma excelente atuação o Lucas Paulo Torezin no primeiro tempo. Espero que siga assim no segundo e que nada passe pela mão da arbitragem, assim como foi o primeiro tempo. Só faltou o cartão amarelo para o MEC, porque quando o jogador cobre o rosto numa comemoração de gol, seja tirando a camisa, seja colocando uma máscara, ou até o Alexandre Pato, que colocou a mão no rosto uma vez, assim que eu estou fazendo na live, também tem que tomar cartão amarelo, porque é a atitude antidesportiva cobrir o rosto, senhor Luiz Carlos Reck.
11: Não é da tua época, mas lembra o Torezinho, o Wilson Bagatini apitando, depois foi presidente do Sindicato dos Árbitros. Ligeirinho, Rogério Belchi, os resultados até aqui, Belchi.
6: Vamos lá, Reck. Finais, Atlético Paranaense, o Mirassol 0, Flamengo 3, Coritiba 0, no intervalo também, tal qual o jogo aí, o Botafogo vence o Bahia por 1-0 lá na Arena Fonte Nova, gol do Huguinho.
11: Muito bem, que posição tá ficando o Grêmio, Rogério?
6: Pois é, Grêmio e Corinthians seguem juntos agora, né? Com esse empate. A posição é de 11º, ao lado de Vitória e também só eles, né? Mas Vitória tem uma vitória a mais. Grêmio 12º, Corinthians 13º, a vantagem do Grêmio é no saldo, -1 a -3.
11: Ou fazer um gol, PC Carvalho, ou fazer um gol ou secar os outros, troca o Grêmio,
13: deixa o campo Marcos Rocha para a entrada de outro lateral direito, com a 18, João Pedro, número 18, na vaga do Marcos Rocha.
11: Deus abençoe o João Pedro, porque achei que estava quase se aposentando.
0: João Pedro, hein? Vamos lá, apita o árbitro, reiniciada a partida, vamos para o segundo tempo. Sorte Grêmio, primeira bola para o João Pedro, a bola passou por debaixo das suas traves, se perdeu para a linha de lado e o Corinthians já tem ataque lá pelo setor esquerdo no campo de ataque. Vamos lá, Grêmio, vamos para o segundo tempo. Acorda aí, João Pedro, tu voltou a jogar bola. Essa camisa aí é um manto sagrado, é o Grêmio Futebol Porto Alegrense. Honra essa camisa que você veste. E domina a bola aqui na saída do campo de defesa, a equipe do Corinthians trabalhando a bola pelo setor de retaguarda com o Mateuzinho. Limpa a jogada, entrega para o autor do gol, entregando a bola para o André com o Ranieri. Boa jogada do Ranieri na metade do campo, roda gigante do gramado. André, boa jogada na ponta esquerda para Matheus Bidu, fez o cruzamento, rasga a boca do gol, vai embora, vai para fora, vai para a linha de fundo. Primeira carga ofensiva foi do Corinthians, passa limpo, Ober.
13: Jogada em alta velocidade, a bola foi na ponta esquerda para o Matheus Bidu, ele bateu forte de perna esquerda, a bola cruzou a área, nem Garro, nem Caio César, nem Yuri Alberto, ninguém conseguiu tocar na bola. Tiro de meta já cobrado, vem para a live da Grenal, youtube.com/radiogrenal.
0: 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Corinthians vem chegando com Caio César, infernal, entrega a bola para o Garro, clareou, vislumbrou, embaixo, pega o goleiro Thiago Beltrame. Ober!
13: Mais uma vez Caio César pelo lado esquerdo, trouxe para dentro, achou o Garro no centro do gramado, bateu forte de perna esquerda, Thiago Beltrame com tranquilidade fez a defesa, faz assim, faz assum, faz economia com qualidade, no assum, veio o Corinthians de novo.
0: Com Yuri Alberto abre a luta contra a marcação, chega por baixo, Vieri protege a bola, entrega para o Pedro Gabriel, dá uma chinelada, afasta o perigo, volta o Corinthians, briga pela posse de bola com o Garro, chega, cabeçaço na bola agora do jogador da equipe corintiana, Gustavo Henrique procurando o campo de frente, metida de bola para o André Sassari com a chinoca na frente da marcação, sofreu a carga, pediu a falta. Arbitragem para e marca, falta para o Grêmio. Renan!
13: Falta para o Grêmio, já cobrada. Vem o João Pedro pro ataque.
0: Também na bola, o time do Grêmio aqui na saída do campo de defesa. A bola rola, rola, onde está colocado o TT, prefere retrair a jogada na metade do campo. Faz o passe recuado lá no interior da grande área. Ela fica com o goleiro Thiago Beltrame. Soltura está feita, mete a bola no Arthur, vem com o João Pedro. João Pedro movimenta a bola, sai jogando curtinho, devolução para Arthur. Arthur está ali na cozinha, no salão de festas da equipe tricolor, que vai empatando em 1-1 com o Corinthians. Primeiros movimentos de bola em circulação. 2 minutos e 30 da etapa complementar. Um para cada lado, Grêmio e Corinthians estão jogando. A bola rola com o Wagner. Leonardo sai jogando curtinho, entregando para João Pedro. Entre dois marcadores, sai do primeiro, foge do segundo. Prefere fazer o passe recuado, entregando para o goleiro tricolor. 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Bright White recolhe a bola. É aqui na saída do campo de defesa. Jogo tá parado, houve falta. Falta favorável à equipe tricolor, Renan.
13: É falta em cima do Léo Pérez, fez o desarme. Tomou a sapatada ali.

0: Galo, caiu no gramado, o árbitro ia dar vantagem, voltou atrás, falta marcada pro Grêmio, ele próxima meia lua de defesa, Wagner Leonardo na bola, faz assim, faz assim, faz economia com qualidade no assunto.
1: É que certinho, a substituição foi João Pedro no lugar do Marcos Rocha, mas vocês esperavam alguma outra alteração a ser processada?
2: A que eu não esperava era o João Pedro, porque era um dos jogadores que não estava aquecendo aqui durante o comecinho do intervalo. E aí, essa me pegou de surpresa, não sei a ti, Rex.
3: É, a contagem regressiva para a aposentadoria do Marcos Rocha, né? Todo jogo ele é substituído no intervalo porque ele não tem força física. Mas eu preciso que o Grêmio faça alguma coisa na meia cancha, né? Para eu enxergar jogo. Não se enxerga jogo no Grêmio. O lateral pode melhorar porque vai ter mais vitalidade para marcar. Mas o controle das ações, esse Caio César é outro daqueles que sai de Curitiba que a gente perde o contato, tipo o centroavante Igor Jesus e outros mais. Ele saiu do Curitiba, foi pro Vitória de Guimarães, foi pro Al Hilal e o Corinthians foi lá buscar. É muito bom jogador, é um sarninha.
1: 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Corinthians tem posse de bola ali na saída do campo de defesa, trabalha a bola o time corintiano. A bola recuada até o Gabriel Paulista, para diante da marcação do Gabriel Mac, prefere fazer o passe recuado, encontra o goleiro Hugo Souza que abre o compasso aberto aqui pelo setor direito na saída do campo de defesa para Mateuzinho. Mateuzinho rola a bola, rola para Gabriel Paulista, sai pro jogo na saída do campo defensivo, entregando para Ranieri, puxa o carro pelo setor direito, além da linha demarcatória, vai brigar Caio César pela posse de bola, dá duro contra ele na marcação, Pedro Gabriel comete a falta lá pela intermediária adversária, setor direito, ataque corintiano, jogo parado, falta marcada, passa limpo, Renan.
0: É mais uma vez o Caio César, ia fazendo jogada pelo lado direito de ataque, falta em cima dele, já caiu no gramado, já levantou e a falta foi cobrada, PC.
1: Corinthians continua ganhando na meia cancha, pela ponta direita no campo de ataque, Caio César brecou a jogada, fugiu da marcação do Gabriel Mac, o 37 do Corinthians contra o 37 da equipe tricolor, melhor para o corintiano, entregando a bola, recebeu, dominou, recolheu, Bidon, boa bola para o Mateuzinho, vai fazer o cruzamento, pegou mal na bola. Tá combinado, Mateuzinho, pode fazer assim a noite inteira, eu assino embaixo, passa limpo, Renan.
0: Ele tentou bater no gol, fez a jogada pelo lado direito, o Breno Bidon achou livre no Mateuzinho, ele fechou para dentro da área, tentou o chute, buscando o ângulo, Thiago Beltrame, ela subiu, subiu demais, saiu pela linha de fundo, tiro de meta, vem o Grêmio.
1: Amanhã o Homem em Grenal sacode o rádio esportivo do Brasil, Haroldo, audiência de Souza contra o espetáculo e você acompanha as emoções de Bragantino Internacional no futebol da Grenal, pela ponta direita, se manda, escapa, vai embora para o campo de ataque, Caio César entregando a bola para Mateuzinho, sai da ponta, vem para meia, meia direita, campo de ataque, tirou a retaguarda do Grêmio com Léo Pérez, sobra de bola, ficou para Garro, ligou rápido para André, André dá um toque curtinho na bola, boa chance para a equipe corintiana, estilingou para o gol, Bidon bem colocado, o goleiro domina, Thiago Beltrame, só dá Corinthians, Renan.
0: É mais uma vez, o Corinthians chega com a bola trabalhada na frente da área, Breno Bidon de perna esquerda bateu, ela amorteceu na defesa, brigou de corpo ali, o Vieri com o Yuri Alberto, melhor para o Thiago Beltrame que conseguiu fazer a defesa, vem o Grêmio.
1: Olha o Grêmio pela ponta direita, boa bola, botou para derreter, saiu pela ponta direita, TT avança, penetrou na grande área por baixo, tira a defesa do Corinthians, e a bola vai embora, vai para fora, chegou fechando a porta, Matheus Bidu comemora com o goleiro Hugo Souza, escanteio para o tricolor, Ober.
4: Último toque na bola foi de TT, segundo a arbitragem, lançamento para ele, ganhou na velocidade, e aí chegou chegando daquela forma no carrinho, Matheus Bidu acabou dando carrinho, a bola ainda tocou nas pernas do TT antes de sair, vai ter troca no Grêmio, saindo camisa de número 21, TT para a entrada de Enamorado, camisa 99, Enamorado na vaga de TT, faz assim, faz assim, faz a correr com qualidade no assunto.
2: Por que que ele esperou 5 minutos para fazer essa troca, que a gente sabia que ele está queimando uma possibilidade de troca durante a partida?
3: Justamente na hora que o TT fez a primeira jogada do Grêmio no segundo tempo. Agora, eu não quero assustar o torcedor do Grêmio, mas o Grêmio voltou pior. Pode ser que com o Enamorado, o Corinthians se preocupe e jogue menos ao bel prazer do que está jogando.
1: Muito bem, alteração processada no time do Grêmio. Entra Enamorado como foi na partida anterior. contra o City Torque. O TT vinha bem, entrou namorado que não foi bem. Tomara que hoje seja exatamente o contrário, porque o Grêmio precisa. 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Chegamos à marca de 8 minutos e o torcedor, nesses 8 minutos, o que é que o torcedor está sentindo aí? Para os braços da galera, Isramelo.
5: Vamos ver o que o torcedor está sentindo aqui. Como é que está achando o jogo? Está gostando do Grêmio? Está meio apavorante esse segundo tempo, né? Início.
6: Nem um pouco. Só fez o gol ali e deixou o Corinthians crescer. Não dá para deixar isso acontecer aqui dentro de casa. Não dá para acontecer.
5: Dá para vencer o jogo?
6: Ah, dá. Tem que ir para frente. Tem que ser valente, né? Se ficar com esse joguinho lá para trás, lá não dá.
5: Tá aí o torcedor empinado com a postura do Grêmio no jogo, né, OPC? É aquela coisa, né? O raio cai duas vezes no mesmo lugar, está caindo, porque dadas as devidas proporções e comparações, está parecendo Grêmio e Flamengo.
1: É, tem razão, Israel. Pinhal Serra concordando com o REC. Grêmio volta pior, mas vai para o campo de ataque agora com o Gabrielzinho Beck. Boa jogada, colocou velocidade, voltou para derreter, invadiu a grande área, tirou do marcador. Salva, tirando o pão da boca do jogador do Grêmio, Gabriel Paulista. Goleiro já ia sendo traído na jogada e a bola vai embora para a linha de fundo. Escanteio, escanteio. Cobra o Grêmio, Oba.
4: Contra-ataque pelo corredor central, Gabriel Beck foi com chegou afastando o escanteio, já cobrado.
1: Com o Arthur, meteu no tumulto da grande área, cabeçada pro gol, sobrou pro Bright White, goleiro cresceu, tirou, voltou pra Mac, vai bater, bate no zagueiro, voltou pro interior da grande área, tira o outro zagueiro, aparece pra afastar dali Matheus Bidu, e sai jogando com a bola dominada na saída do campo de defesa, sofre a carga, jogou, tá parado, a falta tá marcada. Salseiro medonho na área corintiana, quase o tricolor vai pra rede.
4: Primeira jogada que acabou respingando e sobrando para Bright White na pequena área. Ele fura em bola, acaba conseguindo fazer o domínio, toca para trás. Gabriel Mack chega finalizando na entrada da grande área de perna direita. O goleiro Hugo Souza faz uma bela defesa, deu um rebote. E aí depois, meus queridos, enamorado chegou de cabeça, a zaga afastou. Pressão do Grêmio nesse momento da partida, faz assim, faz assum, faz economia com qualidade no assum.
1: 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Corinthians tem falta lá pela marginal esquerda na saída do campo de defesa. O tempo passa. Caminhamos para 11 minutos de partida. 1-1 Corinthians e Grêmio, Campeonato Brasileiro. 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Repõe a bola em circulação. Hugo Souza, bola sobe, desce, aparece. Chegou Wagner Leonardo, caçola na bola. Afasta o perigo. Inimigo volta com o Garro. Garro estabelece contato pelo flanco. Canhoto entregando a bola para Matheus. Pontada pela esquerda. Lá vem para o campo de ataque. O time do Corinthians prefere retroceder na grama, baixando no terreno. A sobra de bola vai ficando com Breno Bidon. Bidon na esquerda ligando para Matheus Bidu. Fez a finta, limpou a jogada. Cortou por dentro, entregando para Garro. Fugiu da marcação do adversário. Jogo invertido pelo setor direito do campo de ataque. Boa bola. Lá vem Corinthians no balaco, balaco, no balaco, baco do Tereco Teco. Faz tempo que eu não dizia isso. Aqui pela ponta direita. Carrega a bola. Time do Corinthians. Caio César faz a finta. Volta na ponta direita para ele a bola. Ciscou de um lado para outro, mais uma ciscada, cortou por dentro, recebeu no interior da grande área, aparece bem colocado o atalho, retaguarda do Grêmio, afastando, tirando com Pedro Gabriel, não consegue o domínio, Vini da Pose retoma a posse de bola, a equipe do Corinthians, jogo tá parado, falta tá marcada, é falta para o time do Grêmio, vai pintar a casa, pintor recomenda, quem entende, 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A bola rola, rola no terreno de quarta zaga. Domina a bola aqui na saída do campo de defesa. Vieri chegou atropelando. Opa, chama o Ibama. Caio César chegou matando o jacaré, a butinada para cima do garoto tricolor. Arthur sofreu a falta, falta marcada, falta cobrada, bola dominada no interior da grande área com o Thiago Beltrame, sai para o jogo, limpa a jogada para João Pedro, de perna direita, escancara para o campo de ataque, torneou de cabeça, Vini da Pose, boa bola na ponta direita, combinação de jogada com o enamorado, toma ali a frente diante da marcação, Matheus Bidu, vai Vini da Pose contra o jogador da equipe do Corinthians, toca na bola, é o último a tocar, ela transpõe a linha de lado, lateral marcado, lateral cobrado, a bola rola, rola com o André, Corinthians desce agora pelo setor esquerdo no campo de ataque, desce o time do Corinthians. Corinthians. Tá aqui tentando a jogada com o Matheus Bidu. Um pra lá, dois pra cá. Chega por baixo, bem colocado na roda. Limpa a jogada, enamorado. Sai pro jogo. Deu de graça pro Garro. Agradeceu o presente. Trabalha a bola na caneta esquerda e recua de larga distância até o goleiro Hugo Souza, que trabalha ela com tranquilidade. 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Lá vem Corinthians para o campo de ataque. Arquiteta a jogada, Breno Bidon na ponta esquerda, limpa o lance. Corinthians vem de novo, Matheus Bidu trabalhando a bola. É no tumulto da grande área.

0: altura entre dois marcadores, limpa o lance, trabalha a bola no salão de festas da equipe tricolor, retrocede na grama, baixa no terreno, entregando a bola para Wagner Leonardo, com o passo aberto na esquerda para Vigueri, ergue a cabeça, estufa o peito, orienta a colocação dos companheiros, o tempo passa, 13 minutos, 14 agora cravados, girando digital, o time do Grêmio trabalhando a bola aqui na saída do campo de defesa com Wagner Leonardo, entrega a bola para João Pedro, volta para Wagner Leonardo, ele para, pensa, estuda a jogada, esse é um lance temerário do time do Grêmio, trocando passes aqui no interior da grande área, não estou gostando na dica de nada disso, a bola subiu, desceu, caiu, houve a falta ali na saída do campo de retaguarda, jogo tá parado, falta tá marcada, passa limpo, Renan.
1: Falta do Gustavo Henrique, o zagueiro do Corinthians abraçou o Bright White, fez o deslocamento, o árbitro pegou a falta, tá na bronca ali o Rodrigo Garro com a arbitragem, mas a falta já foi marcada, a bola sumiu, agora sim apareceu, falta marcada, o Garro pensou que a falta era pro Corinthians, não entendeu nada, a falta é pro Grêmio, falta do Gustavo Henrique em cima do Bright White, faz assim, faz assim, faz economia com qualidade no assunto.
2: E é pro Corinthians.
1: Ele voltou então.
2: Mas que confusão ele tá fazendo ali.
1: Ele apontou pro campo de ataque do Grêmio.
2: Mas agora deu pro Corinthians. Mas olha aqui, ó, o Arthur tá jogando quase como um terceiro zagueiro para tentar arredondar a saída de bola. Ele virou o volante porque o Léo Pérez não consegue fazer isso. Ele só consegue rebater e cabeçar a bola rasteira.
0: Vocês acham o Oriega pior que o Léo Pérez?
3: Eu não acho.
4: Eu também não.
3: O Todi não é pior que o Léo Pérez.
0: Zé, não entendo por que essa preferência, né?
1: Amuso.
0: Amuzu daqui a pouquinho, Amuzu Gaúcho, Amuzinho Gaúcho daqui a pouco em campo, vai pintar a casa, pintor, recomenda quem entende, pinta com tintas Killing, lá vem Corinthians com um diabrado, Caio César, domina a bola, na entrada da grande área, boa bola, atenção, Garro bateu pro gol, explode a bola no Wagner Leonardo, a sobra de bola fica pelo Franco Canhoto, chega de novo com Garro, Garro no tumulto da grande área, fechava o Matheus Bidon, abriu luta contra a marcação, tirou a retaguarda do Grêmio, sobra de bola fica com João Pedro, na ponta direita, boa bola, a bola é boa, recebeu, dominou, recolheu, partiu para a dominada, namorado, saiu da ponta, foi para meia, meia direita, campo de ataque, vai pro tapete, no tapete ele fica, é falta. Falta nele, é falta para o Grêmio. Quem sabe de uma bola paradinha, dinhadinha, o gol tricolor, passa limpo, homem.
5: Jogando em contra-ataque pelo corredor direito, namorado foi conduzindo, trouxe para o centro, acabou sendo calçado, falta para a equipe do Grêmio no momento que troca a equipe tricolor. Sai Bright White, número 22, para a entrada de Francis Amuzu, camisa de número 9. 9 para Amuzu entrando em campo na vaga do Bright White.
2: Pra frente que se anda, né? Meio campo que se exploda. Agora, se der certo, maravilha, porque pelo menos o Corinthians vai se preocupar com mais um.
3: Ele vai recuar o Mac, né?
2: É.
3: Ele tá recuando o Mac.
0: Eu acho que agora vai consertar o meio campo e o ataque, viu, Serginho?
2: É, volta aquilo que todo mundo imagina como óbvio, né?
0: É, tomara. 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Amuzu, primeira jogada, limpou, primeiro adiantou demais, parou no segundo, tirou retaguarda com Ranieri, sai pro jogo pelo setor direito do campo de ataque, desce o time do Corinthians, abre luta, cai o César contra a marcação, pedalou, sassaricou, um pra lá, dois pra cá, mais um na roda, recua, se apresenta Ranieri, busca o jogo, entrega a bola pra Mateuzinho, Mateuzinho para André, rápido André, escapa, vai embora pro campo de ataque, ninguém segura o cara, mete na esquerda pra Bidon, e Bidon entregando a bola, recebeu, dominou, do Bidu para o Bidon, do Bidon para o árbitro, bateu no árbitro e aí o jogo tá parado. O que é que houve ali, ô Renan?
1: É, a jogada é construída pelo lado esquerdo de ataque do Corinthians, Bidon então é para o Bidon mesmo, né? O Bidon deu no pé do Arthur ali, dominou bem o Arthur, bola ao chão já cobrada pelo Corinthians.
0: Lá vem Corinthians de novo de corpo inteiro, a bola com Ranieri, Ranieri entregando a bola para Mateuzinho, Mateuzinho abre o compasso na ponta direita, estende a bola para cá e o César Corinthians chega perigosamente, gosta do jogo, time corintiano, Grêmio totalmente acuado no seu setor de retaguarda, a Amuzu entrou em campo, Bright White saiu, o time do Corinthians vem para cima, a bola rola com Ranieri, recua bem no carocinho do abacate na roda gigante do gramado, campo de ataque com Gabriel Paulista, arquiteta jogada pelo setor direito, boa bola, a bola é boa, recebeu o Breno Bidon, partiu para cima da marcação, foi atropelado, falta nele para o árbitro, marca e determina, diga Gesiel.
6: A arbitragem até tem historicamente ajudado o Corinthians, né? Mas nesse momento não precisa passar a bola tão explicitamente pro árbitro, deixa o negócio mais velado, né? Não precisa ser tão explícito assim, CMPC, viva o natural. O Flamengo e o Corinthians, se não fosse a arbitragem, eram menores que o São José.
0: 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Falta para o time do Corinthians, Garro e Mateuzinho.

0: Joãozinho na bola, pé direito, levantamento tá feito, meteu no segundo pau, tirou João Pedro, cabeçaço na bola, apanhou a sobra o time do Corinthians com Matheus Bidu, ligou na ponta esquerda, chega rápido João Pedro, apenas acompanha a trajetória da bola que vai embora para fora, para a linha de lado, manual cobra o time do Grêmio e atenção torcedor ligado e conectado na Granal. 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
0: 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Decorrendo os 19 minutos 25 segundos de partida do segundo tempo, tempo segundo de jogo. Marcador não tá do jeito que o torcedor do Grêmio gosta quando o Corinthians entrega a bola na entrada da grande área. Yuri Alberto fechou, André na cara do gol, bateu, é gol do Corinthians. Gol do Corinthians. Três toques na bola, o segundo do Yuri Alberto. Deixou o André à vontade na cara do gol. Defesa do Grêmio não acompanha. O goleiro Thiago Beltrame sai desesperado. E aí o André, com toda a categoria, o volante está fazendo mais um. Vira artilheiro no jogo. A 20 minutos de partida, o Corinthians já fazia por merecer 2-1 em cima do Grêmio. Passa limpo, Renan.
2: De pé em pé, tic-taca. Foi assim que o Corinthians construiu o gol desde a sua defesa. O Fernando Diniz está orgulhoso lá no banco de reservas. Pelo meio chegou o Rodrigo Garro. Achou Yuri Alberto, que com dois toques. Um ele dominou, no outro ele achou André, que invadiu a área. De perna direita, deu tempo de olhar a saída do Thiago Beltrame. Bateu no canto direito, embaixo, saiu para comemorar. O Corinthians virou na arena, Serginho Schiller.
3: Até quando a direção do Grêmio vai permitir esse tipo de situação? Não é possível que não tenha alguém que não esteja vendo o que está acontecendo no Grêmio. Não está acontecendo absolutamente nada. O Scastro não tem condições de ser técnico do Grêmio. Pelo amor de Deus! 10 minutos de jogo o Grêmio fez nessa partida. Parecia, mas o torcedor do Grêmio não consegue ter 10 minutos de alegria. Por favor, pelo amor de Deus, chega! Luiz Carlos Reck.
4: É, Serginho, tá feia a coisa, a gente dizia, o Grêmio voltou pior pro segundo tempo. O Corinthians é um time organizado, um time jovem. O André tem 19 anos. Esse lateral, meio campista, atacante, que faz tudo e joga à vontade. É, o jogador do Corinthians, Caio César, fazem o que bem entendem. O Yuri Alberto agora acertou o passe e o André, grandalhão, com velocidade, com força, que o Grêmio não consegue ter. 2-1 para o Corinthians, de virada, é mais desgostoso. Rogério Belchi.
5: É, boa, Rec. 22º que leva o Grêmio na Série A do Campeonato Brasileiro, 34º.
0: Olha o Corinthians chegando pro terceiro, Caio César, posição na casa, invadiu a grande área, bateu, entrou, tá lá. Gol do Corinthians, do Corinthians, do Corinthians. Se o torcedor do Corinthians veio ver o Corinthians jogar, não. O torcedor do Corinthians está vendo o Corinthians passear pelo gramado da Arena do Grêmio. É o terceiro gol e agora o endiabrado, o chato Caio César ganha o prêmio pelo futebol que ele está apresentando, incomodando o Grêmio. Fica na cara do goleiro, mete a bola para o fundo da rede, marca o terceiro. Corinthians, com toda a justiça, lamentavelmente, tenho que admitir, joga melhor, merece o resultado. 3-1 em cima do Grêmio. Passa limpo, Renan.
2: Mais uma vez, de pé em pé, não tá mais comigo. Corinthians envolve a defesa do Grêmio. Mais uma assistência para Yuri Alberto. Fez o pivô, deu de lado pro Caio César, que bagunçou a defesa do Grêmio. Deixou o Wagner Leonardo no chão e de perna esquerda escolheu o canto direito de Thiago Beltrame. Uma tacada de sinuca quase junto ao pé da trave. Caio César, que é do tamanho da bandeirinha de escanteio, que ele chutou e tomou o cartão amarelo na cobrança de coração. 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
3: É o depoimento, vai ser a mesma coisa do depoimento do segundo gol do Corinthians. O Grêmio não tem nada, o semestre inteiro. Seis meses perdidos, 6 meses colocados fora pela direção do Grêmio. Pelo amor de Deus, tem 50 dias agora para a parada da Copa do Mundo. É a hora de poder fazer alguma coisa. Que se troque o técnico, pelo amor de Deus.
4: o Steve Wonder, Serginho, enxergaria o que está fazendo esse Caio César com o Grêmio. É um negócio estarrecedor. Agora ele humilhou um dos melhores jogadores do time, o Vieri. Nessas alturas, o Grêmio é uma maçaroca, o Grêmio não vê a cor da bola. É impressionante o baile que o Grêmio toma do Corinthians aqui. Lembrando, sim, como disse há pouco o Israel Melo, o jogo contra o Flamengo é quase uma covardia. E é dentro de casa, de novo. Bye bye, senhor Luiz Castro. Acho que deu, né? Acho que deu. O que está faltando mais? O que está faltando mais? Ficar na zona, Rogério? Rogério?
6: Rogério Belk.
5: Rogério, ele está Belk, o Vasco com 20 e o Santos é o primeiro da zona com 18.
4: Rogério, oi. Repita todo o teu depoimento aí, por favor. É,
5: vamos
6: cortou,
5: lá.
6: Cortou, vamos lá.
5: Grêmio, segue. 15º com 21. Atrás dele o Vasco, 16º com 20, que enfrenta o Atlético Mineiro amanhã em casa. E o primeiro da zona é o Santos, que tem 18. Se o Santos ganhar por mais do que um e o Vasco ganhar, a menos que o Inter tome uma super goleada, o Grêmio encerra a pré-copa na zona.
6: Jeziel. Pelo menos um dos gols tu não carimba?
7: Carimbo os dois e eu queria que o senhor Aquino, que vai ser o pai de um dos candidatos lá do presidente do Inter, quando causa tumulto, o jogador que toca da bandeirinha tem que ser advertido com um cartão amarelo. Bem advertido, o jogador do Corinthians pode carimbar e pode carimbar PC Carvalho.
6: Nos braços da torcida tricolor. Braços fragilizados pelo desempenho do seu time até aqui. Israel Melo, o torcedor do Grêmio. O que, que o torcedor consegue falar a respeito disso aí, Israel?
8: O torcedor está indignado aqui na arena. Vários torcedores já deixaram o estádio indignado. Inclusive o casal aquele de idosos que estavam, foram embora. Aqui. A senhora, ela passou por mim e falou, eu te avisei que esse português não presta. E assim, ó, o torcedor está indignado aqui. Vou tentar falar com o torcedor aqui. O que dá pra falar desse vareio que nós estamos tomando dentro de casa?
9: Cara, é inadmissível o que acontece com o torcedor do Grêmio nessa noite, cara. O torcedor, ele sai de casa pra apoiar, pra alentar, mas o time não tem sangue, a direção parece que não enxerga o que tá acontecendo em campo. Cara, é difícil pro torcedor, é difícil.
8: Aí o torcedor indignado e eu não sei, Rec, se o...
6: Saiu uma renda ali.
8: Se a psicóloga do esporte do Grêmio já se apresentou para a seleção brasileira, porque o Pedro Gabriel vai ter que ter uma consulta com essa mulher, porque ele vai dormir sonhando com Caio César hoje.
10: Mas sem cornetear, mas já corneteando. Eu não sei o que ela tá indo fazer lá.
6: Olha lá.
10: O Grêmio, pelo amor de Deus.
6: Quase que o Yuri Alberto dá um bote para marcar o quarto gol do Corinthians. Saiu o público, né, Roberto?
11: Exatamente, mas antes, por ordem cronológica, cartão amarelo para enamorado. Está fora do próximo jogo, no retorno pós-Copa do Mundo, diante do Mirassol. 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Para ver você feliz, público e renda na Arena do Grêmio. Público não pagante, 270 torcedores. Público pagante, 42.089 torcedores. Público total, 42.359 para uma renda de R$ 2.611.781,30.
4: Olha, para uma barbaridade todo esse público, o Grêmio não jogando nada. O Serginho disse bem, o Grêmio jogou 10 minutos. O Grêmio é uma atrapalhação só, o Grêmio não tem jogadas, o Grêmio não tem marcação, o Grêmio não, o técnico não enxerga os melhores jogadores do adversário que tem que ser cuidados. Esse Caio César jogou solto o tempo inteiro e o André aparece no meio dos zagueiros com uma naturalidade como se estivesse passeando na rua da praia. Outra coisa, esse desempenho do Diniz, ele não tinha com tanto acerto desde a época do Audax, quando ele surgiu para o futebol como treinador.
5: PC.
6: Mas não.
5: Bom, fala, é o maior público no brasileiro, esperando o Grêmio Santos, que deu 37.113. E na confusão toda nos gols do Corinthians, aí o gol de empate do Bahia com Ferrarese contra os 11. Agora estamos com 17. Bahia 1, Botafogo também 1. Outro jogo em andamento. 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
4: É bola tem 20 rola, minutos ainda, né, PC?
6: A bola rola na metade do campo, vai dominando o Arthur. Arthur entregando a bola para Muzo no setor esquerdo no campo de ataque, dali pro Mac. Boa combinação de jogada, invadiu a grande área, a bola tá viva, partiu para cima da marcação, vai pro terreno.
11: Só na bola.
6: Vai pro terreno, quero pênalti, a bola vai embora pra fora, o árbitro dá apenas um escanteio para o Grêmio, Walber.
11: Se o Caio César faz salseiro lá na frente, aqui atrás ele ajuda um bocado também. Jogada pelo lado esquerdo de ataque do Tricolor, troca de passes, Jamuso e Gabriel Meck. Gabriel Meck invadiu a área, levou a bola pra linha de fundo e antes de fazer o cruzamento, Caio César chegou muito bem no carrinho, só na bola. Estava a um metro do lance e vi que não foi pênalti, segue o jogo.
6: Pedro Gabriel metida de bola no interior da grande área. Área fecha para recolher, domina a bola contra a marcação. Arthur se esconde de um lado para o outro, apertado pelo Bidon, foge da marcação do adversário, retrai a jogada. Chega de novo o Grêmio com João Pedro, de larga distância, arriscou pro gol, explode no corpo do jogador da equipe do Corinthians, que fica sentindo quase na região dos Países Baixos. A sobra de bola volta com o infernal Caio César, retraindo a jogada, entregando para Garro. Levantamento longo em profundidade, com condição legal. Olha o time do Corinthians chegando para o segundo gol. A bola foi até o Matheus Bidu, pediu a falta, o árbitro vai mostrar o cartão vermelho para o goleiro do Grêmio. Está expulso de campo Thiago Beltrame. Se podia ficar pior, ficou. O Grêmio perde o garoto Thiago Beltrame, está expulso de campo. Passa limpo, Renan.
11: É, o João Pedro tentou um chute de perna esquerda, ela explodiu na defesa e concedeu o contra-ataque para o Corinthians. A bola esticada do Garro, buscando o Matheus Bidu, lateral esquerdo, curtindo uma de centroavante. Ele saiu cara a cara com o Thiago Beltrame, o goleiro do Grêmio, o grandalhão, demorou a arrancar. Quando foi dividir já fora da área, acertou em cheio o lateral esquerdo do Corinthians. Cartão vermelho direto para o camisa número 24 do Grêmio na sua estreia. Thiago Beltrame tá na rua.
4: E o pior é que ele não tinha o que fazer, o goleiro ia sair o quarto gol do Corinthians, ele ia ser encoberto, saiu desesperado, fez a falta, agora tem uma falta frontal, 10 homens em campo e vai entrar o quarto goleiro do Grêmio.
11: Gabriel Menegon, jogador de 1,96m, nascido em 14 de outubro de 2008, nascido em Sapiranga. Vai para o campo então o quarto goleiro do Tricolor, daqui a pouquinho a gente confirma a troca.
6: Gabriel Menegon vem aí no lugar do Thiago Beltrame, se estava ruim ficou pior. O Grêmio agora com 10 homens em campo, pois não, Gesiel Elias.
12: Eu não vou contrariar o Oberreck, que está em cima do lance ali, mas eu preciso fazer o meu trabalho. Pênalti em cima do Gabriel Meck. Eu estou olhando o lance aqui de novo, o jogador dá um carrinho, atinge a perna do Gabriel Meck, pega até na bola junto, mas ele dá uma tesoura e trava as duas pernas do Gabriel Meck, depois a bola sai na linha de fundo.
6: Ah, mas isso aí não é a hora que o VAR intervém?
12: É, mas aí já reiniciou o jogo, né? Já perdemos o lance. E o cartão vermelho pro goleiro do Grêmio, eu tenho dúvidas sobre a posição que a bola teria na hora que subiu, tá? Tem que ter direção do gol. Domínio o jogador tinha, defensores à frente tinha também, e distância. Tem que ver para que lado a bola estava indo. Ela sobe, talvez o D de direção não teria para caracterizar a oportunidade do manifesto de gol.
4: Já mandou
10: ele
4: o goleiro
10: botou,
4: sair.
10: O juiz botou a mão no ouvido agora e apontou para o Thiago sair.
12: Sim. Ele, é que assim, ó, se ele considerou que tem os quatro Ds com a direção da goleira também, tem que expulsar, porque ele realmente, defensores, domínio, direção, só faltou. Quer dizer, direção não tinha, na minha visão, né, a bola estava subindo.
6: Deixa eu perguntar uma coisa para vocês, qual é a multa do Castro aí, se ele for demitido? É grande, né?
4: 36.
6: É, mas vai, né? O Grêmio vai ter que pagar essa conta. Esse cara não pode continuar no Grêmio. Não pode. Diga.
12: Mas o pessoal do Grêmio aí gosta de gargantear, que tem 15 milhões de torcedores, pede R$2 para cada um pagar a multa.
6: É, o torcedor não pode. O torcedor já está pagando a conta hoje. Ó. O torcedor está trazendo aqui hoje R$2.611.781,30 para um público de 42.359 torcedores. E que está vendo o Grêmio.
8: E tem torcedor já deixando a arena, ô PC.
6: Agora, mas tá. Não poderia ser diferente.
4: Agora foi o boi com a corda, né? 11 contra 10.
6: Não, 11 contra 11, já estava tomando um baile, pois não.
5: Só deixando claro, se o Santos ganhar hoje por mais do que um gol do Vitória em casa e amanhã o Vasco ganhar por qualquer score do Atlético Mineiro, o Grêmio termina o período pré-copa na zona, a menos que o Inter tome 5 ou 4, 4 a 0.
6: É, vamos combinar, isso não vai acontecer amanhã, né? É. Não pode ser tanta desgraça pro Rio Grande do Sul. Quem é que vai entrar ali?
11: Vai entrar o Gabriel Menegon, goleiro, camisa número 31.
6: Vem mais um.
11: Isso, vem mais um também na equipe do Grêmio. Já quando subir a placa eu confirmo as trocas no Grêmio. Me parece ser o Eric Noriega. Está de lado, não consigo confirmar. Está saindo o Gabriel Mac.
9: André Henrique.
11: Ou seja, André Henrique.
9: Eu larguei. Eu estou indo embora da arena.
11: Mac e Carlos Vinícius deixando o gramado.
6: É, tiraram o goleador. Que culpa tem o Vini da Pose?
9: Eu tô indo embora.
6: Não, eu acho que agora o Portuga...
4: É um pedido de demissão dele.
6: É exatamente o que eu ia dizer. Tirou daqui, Rec.
7: Eu falei que ele fez o pedido. Eu falei que esse Guilhermino era conversador fiado. No primeiro dia que ele pisou em Porto Alegre, eu disse, é conversador fiado. O Fiorinha tá de prova, pra não me deixar mentir sozinho.
4: Agora o Diniz está dando um laço nesse português. Ah,
10: mas não precisa muita coisa, né? Vamos combinar o seguinte.
4: Não precisa.
10: Não precisa muita coisa. Qualquer um se consagra.
6: Deixa eu pagar aqui. 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Nós estamos agora com 35 minutos da etapa complementar. O Grêmio vai tomando um laço do Corinthians. 3-1 e tem um homem a menos e agora uma falta frontal ao gol guarnecido do garoto Gabriel Menegon, que entrou no lugar do Thiago Beltrame, que foi expulso. Coitados dessa gurizada aí. Bom momento para o time do Corinthians. Está ali para a bola o Mateuzinho e também o número 8, o Rodrigo Garro. São os dois jogadores em posição. Atenção, foi para a bola, Garro. Isso! Gabriel Menegon foi colocado para trabalhar, trabalhou, meteu a bola para a linha de fundo, escanteio, passa limpo, Renan.
10: E na sua primeira participação no time profissional, Gabriel Menegon, tinha Rodrigo Garro, bater uma falta quase dentro da meia-lua. Pé direito, pé esquerdo do Rodrigo Garro no canto direito do Gabriel Menegon. Ele voou, espalmou para a linha de fundo. Vem o camisa 8 e capitão da equipe do Corinthians para a cobrança do escanteio.
6: Teve um chamado de pênalti enquanto o Grêmio praticava a defesa com seu novo goleiro.
7: Não, aqui não.
6: Não?
7: Aqui não.
6: Então, tô ouvindo coisas aí. Atenção, prepara-se a equipe do Corinthians para a cobrança do escanteio. Vários jogadores no tumulto da grande área. Te cuida, Menegon, senão Jacaré te abraça. Levantamento tá feito no tumulto da grande área. A cabeçada vai mal, vai torta para a linha de fundo. Só tiro de meta que cobra o tricolor. 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E atenção, torcedor.
10: Vai trocar.
6: Vamos lá.
10: Vai trocar o Corinthians, sai 14, Ranieri, para a entrada do camisa número 29, Alan.
6: Vocês estão vendo com quanto tempo o Corinthians vai fazer a primeira alteração? Meia hora de jogo, um time que está arrumado, né?
7: Eu não expulsava. Tô olhando aqui o lance, a bola ia para a lateral, ela não ia para a área. O juiz já tinha cobertura, eu não expulsaria o jogador do Grêmio. É cartão amarelo para o goleiro, porque ele não agride o jogador do Corinthians.
4: Agora é acreditar na imortalidade, fazer um gol aí, pelo menos, para dar um saborzinho final, né?
6: Caio César, com um homem a menos, aí é muita imortalidade. Lá vem pro campo de ataque o time do Grêmio. Aliás, o Corinthians com o Matheus Bidu. Falta nele, jogo tá parado, falta tá marcada, é falta pro Corinthians. 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A bola rola na metade do campo com Gabriel Paulista. Corinthians ganha pelo placar de 3-1, tem um homem a mais em campo. A bola dominada com o jogador Garro. Garro na roda gigante do gramado. Primeira participação do Alan. Encosta curtinho. Recolhe a bola. Gabriel Paulista trabalha ela na perna direita, entregando para o Garro. Roda gigante. Círculo central do campo. Para na frente da marcação. Recua. Entrega a bola para Gabriel Paulista. Torcedor do Grêmio incrédulo. Vai vendo o Grêmio tomar 3-1 do Corinthians. Última partida, quem sabe, do... Luiz Castro, né? O Portuga. 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O tempo passa. Atenção, lá vem Corinthians pela ponta direita. Caio César recebeu, dominou, recolheu, partiu para cima do garoto Pedro Gabriel. Fechou a porta. Pé direito na bola, meteu o sapato no couro, tocou para a linha de lado. Manual está marcando a arbitragem. 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Lá vem Corinthians com Garro, partiu para cima da marcação, afastou bem, colocado no atalho, tirando dali o Léo Pérez. Sobra de bola de novo do Corinthians. Corinthians com mais posse de bola. Corinthians com um homem a mais em campo. Corinthians

0: com dois gols a mais no jogo, ganha por 3-1. Vem com Caio César pela ponta direita, boa bola, fechou o André, partiu pra cima da marcação, chega dali, não quer saber de brincadeira, mete o sapato no couro, dá um chutão e descarrega pro campo de ataque. Vieri, não tem ninguém do Grêmio, todo o time do Grêmio espremido aqui atrás, trabalha a bola com tranquilidade, o Gabriel Paulista na saída do campo de defesa. 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Trocam passes Gustavo Henrique, Gabriel Paulista aqui na saída do campo de defesa e vem buscar o jogo pré-Nobidon. Corinthians vai pro campo de ataque, segura, trabalha a bola, Mateuzinho, boa bola, a bola é boa, limpou na ponta direita para Caio César, pontada forte do Corinthians, chega de novo, Caio César para Mateuzinho, Mateuzinho à vontade no interior da grande área, alivia a retaguarda do Grêmio, sobra pro Amuso, sofre a carga no interior da grande área, jogo parado, falta marcada, é falta para o Grêmio no seu salão de festas, passa limpo Renan.
1: Amuso curtindo uma de zagueiro, protegeu ali frente ao Caio César, conseguiu sofrer a falta, já cobrada Grêmio no campo de ataque.
0: João Pedro dispara em alta velocidade, na velocidade máxima, ainda permitida, botou para derreter, meteu na ponta esquerda, boa bola, fechou André Henrique dali pro Amuso, que na canhota da grande área trabalhou na entrada da grande área, bom movimento, desce o Grêmio com João Pedro, retrai a jogada, entrega para Arthur, Arthur na enceradeira, fugiu da marcação, meteu na ponta direita. Eita, boa bola para Inamorado. Vamos lá, Grêmio! Quem sabe um golzinho para diminuir? Quem sabe a imortalidade? A tricolor em campo renasça. Domina a bola, lá vem o Grêmio para o campo de ataque. A bola recuada para Arthur. Arthur volta até a metade do campo. Começa tudo de novo com Wagner Leonardo. Abre o compasso aberto na ponta esquerda. Boa bola para Pedro Gabriel. Pedro Gabriel com o setor congestionado. Trânsito todo engarrafado. Recua e começa tudo de novo na roda gigante do gramado. A bola fica com Wagner Leonardo.
2: Vaias para Wagner Leonardo.
0: Leonardo, relata o nosso repórter Leonardo Herrera. A bola é trabalhada pelo Vieri. Vieri domina a bola de perna esquerda. Levantamento longo em profundidade por elevação. Subiu para tirar de cabeça. Bem colocado Gabriel Paulista. Troca passes o time do Corinthians na saída do campo de defesa. A bola rola, rola com Matheus Bidu recuando. Sai jogando curtinho na saída do campo de defesa. Grêmio e Corinthians estão jogando. Decorridos pelo meu cronômetro, 41 minutos de partida da etapa complementar. Corinthians está na frente, 3-1 em cima do Grêmio. 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A bola rola, rola, fica com Gabriel, pois não.
3: Quero fazer uma proposta aqui, uma proposição. Quanto está desvalorizando o elenco do Grêmio com esses resultados pífios? Está prejudicando atuações individuais do MEC. Hoje o Vieri não foi tão bem, apareceu em dois gols falhando. Imaginem se esse cara fizer o que está fazendo, doravante, o que vai acontecer no futuro.
0: Lá vem Corinthians com o carro na entrada da grande área, apertou o gatilho, fuzilou pro gol. A bola explode no jogador tricolor, vai embora pra fora, pra linha de fundo, pega no Vieri, mais um escanteio que vai cobrar o Corinthians, acho que é o oitavo no jogo, né?
4: É mais?
0: O Rec é quem faz as contas, 8 escanteios contra 2 do Grêmio, eu acho.
4: Acho que é mais, Rec.
3: Eu já vou te dizer certinho aqui, 8.
0: 8 escanteios para o Corinthians, acho que o Grêmio teve 2 ou 3 no máximo. Não?
3: 3.
0: Pois é, 8-3 nos escanteios, goleada nos escanteios, poderia também ser goleada no marcador, se o Grêmio não tivesse marcado um gol no começo do jogo, quando enganou todo mundo achando que o Grêmio ia jogar um partidaço. Foi lá vem Garro.
4: 23 chutes a gol do Corinthians.
0: 23 chutes a gol.
3: Se o Grêmio continuar...
4: 10 a gol.
3: Se o Grêmio continuar tomando gol, o Vasco empatando já passa do Grêmio também.
0: É... E tem o Santos ainda, né? Que joga em casa. Vem para a cobrança do escanteio lá pela ponta esquerda no campo de ataque. Enquadra o corpo, coloca o pé no esquadro. Rodrigo Garro. Vários jogadores no tumulto da grande área. Vai para cima o Corinthians. O tempo passa. 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Vai autorizar agora sim o árbitro da Federação Paranaense de Futebol, Torezinha. Levantamento está feito no tumulto da grande área. Subiu Vieri, escorou de cabeça. Sobra de bola, fio com Garro pela ponta esquerda no campo de ataque. Vem de novo pro campo de ataque o time do Corinthians. 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Chega o Corinthians, vai inteiro, de corpo inteiro pro campo de ataque. Arquiteta a jogada, abre luta contra a marcação. Mateuzinho, Mateuzinho sai pro jogo com o Alan. Alan na
3: torcedor
0: ponta esquerda.
3: Torcedor grita olé, é um absurdo.
0: Olha só, olé da parte. Olha aí, ouçam. Deixa o microfone aberto aí, Israel.
2: É que agora o Grêmio tem a posse, né?
4: Eles já pararam de cantar.
1: E o Rec?
2: Duas trocas no Corinthians.
0: Vamos lá, vamos às trocas. Vamos às trocas.
2: Sai 37, Caio César. E entra 52, Labiad. E também sai o 49, André, o cara do jogo com 2 gols. E entra o 19, Carrijo.
0: Esse André ganhou a posição do Carrijo lá.
2: Ô, PC.
0: Vejam só lá. E joga esse Carrijo também. Pois não.
5: 6 no segundo tempo, CMPC, viva o natural. O PC Carvalho foi pênalti no MEC, tá? Tô com o lance aqui.
6: Pois é, né?
4: Ele não vai fazer isso com a gente, ele não vai dar 6 minutos. Né?
0: Olha o Corinthians, vem pelo lado direito no campo de ataque, Guerra abriu luta contra o Arthur, chega, o Arthur afasta e tira pro time do Grêmio, tenta sair jogando metida de bola do enamorado dali com o João Pedro, vai brigar contra ele, Yuri Alberto, melhor pro Yuri Alberto, Yuri Alberto na ponta esquerda, boa bola, a bola é boa para Matheus Bidu, PC. Não valia mais nada, setor tá parado, jogo parado, falta marcada, pois não.
7: Ah, o torcedor já tá deixando em grande número já a arena, tem torcedor que foi bem pesado no discurso, eu quero mais que o Corinthians faça mais 2 ou 3 gols, que aí fica insustentável segurar esse português, alguns torcedores falando, né? Então, torcedor muito indignado saindo aqui agora em quase que em debandada da arena, e eu vou ser bem sério, cara, eu tenho pena do Carlos Vinícius, tenho pena do Arthur, eles tentam fazer alguma coisa nesse time horroroso desse português.
0: E atenção, torcedor ligado e conectado na Granal, para tua informação, volume no rádio e na live, para conferir o tempo e o placar da apaixonada. 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Arena do Grêmio, chegamos a 45 cravados, segundo tempo, tempo segundo de jogo, marcador é 3 para o Corinthians, 1 para o Grêmio.
8: Informa a Rádio Grenal, Série A, finais, Atlético Paranaense, Mirassol 0, Flamengo 3, Coritiba 0, jogam Bahia 1, Botafogo também 1, ainda hoje tem Santos e Vitória. Na Série B, finais, Avaí 1, Criciúma 2, Atlético Goianiense 1, Goiás também 1, na informação. 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
0: Aqui, Granal, o tempo todo no seu tempo, conferindo o tempo e o placar do futebol para você ligado, conectado conosco. Corinthians na frente, com Carrijo, mais 6 minutos, foi o que pediu o Gesiel, né?
5: Sim.
0: Exatamente. Então, o árbitro
5: acertou a arbitragem.
0: Muito bem, acertou o Gesiel, como sempre acerta, e o árbitro também. Isso. 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O jogo está parado, nós vamos ouvir o torcedor, com certeza indignado ou muito triste, tá? As duas coisas, acredito, né? Mas não sei qual delas que está prevalecendo mais. Aí, Isra!
7: Tu tá indignado, tu tá triste, tu tá... Qual é o teu sentimento em relação a essa coisa horrorosa que a gente viu hoje de tarde aqui?
9: É uma mistura de sentimentos. Eu acho que um pouco indignado, um pouco revoltado. Acho que o time caminhando em campo. Ou cai o treinador hoje, ou nós vamos ver o Grêmio cair de novo. Porque o time tá troteando em campo. É inadmissível.
0: Boa frase.
9: O pior ataque do campeonato, Corinthians... fazer o que está fazendo aqui na arena hoje. Acho que é o sentimento de revolta.
7: Tá aí o torcedor. E aquela frase, né, ô PC?
0: Gente, gostei da frase dele. Ou cai o treinador hoje.
7: Ou cai o Grêmio.
0: Ou cai o Grêmio.
7: Não, e aquela coisa, PC. Ruim com o Pavão, pior com o Marcos Rocha, horrível com o João Pedro. E, por favor, volta, Marlon.
0: E eu tô com medo dessa falta aí, hein? É aquela bola que o cara gosta de encestar. Prepara-se para a cobrança, o Garro. 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Preferiu o passe no tumulto da grande área. Tira a zaga do Grêmio com o Amuso. Sai pro jogo. Entregando a bola pro Arthur. Arthur recua. Dali para Wagner Leonardo. Recolhe a bola na saída do campo de defesa. 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Daqui a pouquinho nós vamos escolher o craque do jogo. Eu acho que vai ficar entre dois jogadores, o André e o Caio César.
4: Posso votar?
0: E talvez um terceiro aí, o Rodrigo Garro.
4: Posso votar?
0: O craque CMPC, o craque Raiz, Vivo Natural, pode.
4: Meu voto vai para a torcida do Grêmio, que fez o seu papel. Quase 45 mil pessoas aqui.
0: O torcedor merece esse voto, né? Merece esse voto, ele não merece...
4: Trocas no Corinthians.
0: Esse futebol sofrível aí, né? Dois jogadores à beira do campo, né, Roberto?
2: Exatamente, dois jogadores do Corinthians para entrar no campo saem. Breno Bidon, camisa 7, e o camisa número 8 e capitão Rodrigo Garro. Eu só não consegui pegar a numeração de quem entrou, porque o
3: um é o 20... 23.
0: Um é o 23.
3: E o outro é o 60.
2: 23, Matheus Pereira. E
1: O 61 é o Cauê. O quarto árbitro subiu a placa com a luz apagada. Conseguiu isso na arena.
6: Que barbaridade. Aí quer acabar com o repórter agora.
5: É, só os inteligentes enxergam. Por isso que o REC enxergou.
6: A bola rola com Cauê. Cauê domina a bola aqui pela metade do campo. Estabelece contato na ponta direita para Mateuzinho junto à linha de fundo. E vem chegando mais uma vez no campo de ataque. O time do Corinthians está duro contra a marcação. Chega por baixo, mete o bico de bota na patata ali. O jogador da equipe do Grêmio, Calvieri. Lateral marcado, lateral cobrado. Lá vem Corinthians de novo para o campo de ataque. Trabalhando a bola, Matheus Pereira tira a retaguarda do Grêmio. Arthur coloca na frente, tenta imprimir velocidade. Carrijo chega no atalho. Toca a bola para a linha de lado. Lateral está marcando a arbitragem. 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Estamos chegando nos momentos finais da partida. Torcedor do Grêmio, muito triste aqui na arena, vendo o Grêmio perder por 3-1. É namorado, tem a bola. Recebeu ela. Condição legal. Invadiu a grande área. Rolou para trás. Para quem? Chega no atalho bem colocado. Gabriel Paulista afasta, tira. Busca o jogo com Matheus Bidu aqui na saída do campo de defesa. O Corinthians. Mais uma vez volta a cantar olé. O torcedor do Grêmio nos toques dos jogadores da equipe do Corinthians. Recupera a posse de bola ao Grêmio. A bola rola com Vieri. Cabeça da grande lua do campo.
7: Vaia, né? No final, né?
6: Opa.
7: Provavelmente teremos uma vaia grandiosa no final, hein?
6: Será? Não há dúvidas, não há dúvidas.
3: Um golzinho agora valeria ouro, hein?
6: Vem o Grêmio para o campo de ataque. Atenção, bola no tumulto da grande área. Fecha Muso antes dele. Chega bem colocado no cabeçaço. Mateuzinho empurra a bola para a linha de fundo. Escanteio, Ober.
1: Lançamento que veio do lado direito buscando o cabeçaço do Amuso. Antes dele, Mateuzinho escorou de cabeça pela linha de fundo. Escanteio que Pedro Gabriel cobra.
6: Toma posição, autoriza o árbitro. Lá vai Pedrinho. Suspendeu na boca do gol. Subiu Carrijo para afastar. Afasta o perigo inimigo para a equipe do Corinthians. Sobra de bola, fica com o Amuzinho. Libera legal pelo lado direito, João Pedro. Desce para o campo de ataque, termina o jogo. Terminou a partida. Fiasco do treinador do Grêmio. 3 para o Corinthians, 1 para Luiz Castro. 3 para o Corinthians, 1 para o Grêmio, 3 para o Corinthians, 0 para o Luiz Castro. Reportagem da Granal.
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2: Horas e 13 minutos.
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3: 20 horas e 36 minutos.
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